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0: acho que a gente faz parte de um grande teatro. Cada um tem o seu papelzinho e cada um tem o seu coringa gravado, guardado dentro da manguinha aqui para fazer a sua canastra na hora precisa. Então, na medida em que isso possa ser feito, a gente preserva alguns dados para o futuro que ninguém é bobo, não é, meu bem?
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0: São 7 horas. 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
1: Bom dia, boa segunda-feira.
2: Os dias da história, um acontecimento histórico por cada um dos 365 dias do ano. Os dias da história, uma compilação de Paulo Jorge de Sousa Pinto, com edição de Daniel Vieira. 22 de junho, 1633, condenação de Galileu pela Inquisição. Foi neste dia que a Inquisição emitiu a sentença contra Galileu Galilei, acusado de divulgar uma falsa doutrina e de não ter cumprido a decisão de um julgamento anterior. O tribunal deu-o como culpado de heresia por continuar a afirmar que o Sol permanece imóvel no centro do universo e que a Terra se move e por ter ignorado o aviso de que estas ideias contrariavam as Sagradas Escrituras. Foi, portanto, intimado a rejeitar essas opiniões e condenado à prisão por tempo indeterminado, sentença depois comutada em prisão domiciliária. Galileu foi forçado a abjurar as suas ideias, mas diz-se que terá proferido a célebre expressão "é por si move", porém ela move-se, que se tornou uma máxima do valor do conhecimento científico. Galileu Galilei nasceu em Pisa em 1564 e desde cedo manifestara interesse pela matemática e pela física. Ensinou geometria e astronomia na Universidade de Pádua, ao mesmo tempo que se debruçava sobre vários problemas científicos, como a existência das marés e a natureza dos cometas. Foi, no entanto, a sua adesão à teoria heliocêntrica de Nicolau Copérnico que o lançou numa longa controvérsia e levou à sua condenação. Esta teoria contradizia vários passos da Bíblia e era igualmente contestada por diversos astrónomos da época. Em 1616, foi sujeito a um primeiro processo no qual foi intimado a abandonar as suas ideias. Foi a publicação de um novo texto, em 1632, que o colocou novamente sob a alçada da Inquisição. Galileu regressou à sua quinta em Florença e dedicou os seus últimos anos de vida a escrever um novo tratado que foi publicado nos Países Baixos para escapar às proibições em vigor. O seu estado de saúde declinou rapidamente, vindo a morrer em 1642. A proibição que pendia sobre as suas obras foi só levantada no século XVIII, embora só no século seguinte tenham desaparecido todas as objeções ao heliocentrismo. Em 1992, o Papa João Paulo II lamentou o tratamento dado pela Igreja a Galileu e reconheceu os erros cometidos no seu processo. Os dias da história.
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Carneiro, hoje a família será a sua grande prioridade. Já Touro, atenção, pode ter sonhos premonitórios. Tome nota dos seus sonhos. Gêmeos, pode sentir-se um pouco instável, concentre-se no essencial. Caranguejo, procure ser mais otimista, não se deixe abater. Leão, hoje o trabalho ocupará muito do seu tempo. Virgem, a nível financeiro é aconselhável refletir antes de dar um passo importante na sua vida. E continuamos com Balança, poderá receber uma visita de um amigo. Escorpião, atenção a uma possível mudança de planos. Já Sagitário, saiba defender as suas ideias com coragem. Capricórnio, hoje terá maior poder de realização nas suas metas. Aquário, bom dia no trabalho, que tem boas hipóteses de ter sucesso, portanto aproveite. Peixes, terá maior domínio sobre as situações, avance com as suas ideias, você é capaz. E agora vou-lhe dizer quais são os signos mais favorecidos para hoje, e eles são Capricórnio e Aquário. E os que estão menos favorecidos são Gêmeos e Caranguejo.

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8: Bozela e toda a região em destaque na VFM. O município de Vouzela vai voltar a promover as suas tradicionais marchas noturnas, uma iniciativa que convida os participantes a descobrir o concelho de uma forma única, sob o encanto da noite e o silêncio característico das serras da região. O evento promete proporcionar momentos inesquecíveis de ligação à natureza e de valorização do território local. Este ano, o programa do evento divide-se em duas datas distintas. A primeira caminhada realiza-se no dia 18 de julho e a segunda está agendada para 22 de agosto. Para já, as inscrições estão abertas exclusivamente para a edição de 18 de julho. Os interessados em participar nesta experiência deverão garantir a sua vaga contactando a organização através do e-mail gab.turismo@cmifanvozela.pt ou do número de telefone 232-7400-70 até ao dia 15. A inscrição no valor de 12 euros inclui transporte, seguro, observação astronómica e degustação, sendo gratuita para crianças até aos 12 anos. O município de Oliveira de Frades anunciou a abertura do período de candidaturas para o exercício das funções de juiz social, o qual decorre até o dia 2 de julho. Os cidadãos selecionados terão a oportunidade de participar ativamente na administração da justiça dentro da comunidade, intervindo de forma direta em processos tutelares, educativos, de apadrinhamento civil e na promoção e proteção de crianças e jovens em perigo. Os interessados em candidatar-se podem submeter o seu processo de forma online, presencialmente ou através do correio, devendo para o efeito consultar o respectivo edital e preencher o formulário de candidatura com a documentação exigida. Para serem elegíveis, os candidatos devem cumprir um conjunto de requisitos obrigatórios que incluem ter nacionalidade portuguesa, idade compreendida entre os 25 e os 65 anos e residência fixada no Conselho de Oliveira de Frades. Adicionalmente, é necessário saber ler e escrever em português, estar de pleno gozo dos direitos civis e políticos e não ter sofrido qualquer condenação ou estar pronunciado por crime doloso. Esta iniciativa constitui um apelo à cidadania ativa, permitindo aos residentes contribuir diretamente para o bem-estar e segurança dos mais jovens da região. O município de São Pedro do Sul lançou oficialmente o procedimento para a execução do sistema de saneamento básico e para a construção de uma nova estação de tratamento de águas residuais em Vendas, localidade situada na União de Freguesias de Santa Cruz da Trapa e São Cristóvão de Lafões. Esta intervenção representa um investimento financeiro superior a 233 mil euros e tem um prazo de execução estipulado de 360 dias. A obra contempla a ampliação de rede de saneamento básico em arruamentos específicos, nomeadamente na Travessa da Benedita, na Rua dos Bombeiros e na Avenida São Mamede do Barroso. Estes trabalhos vão permitir concluir a ligação às zonas de Burgueta, Vendas e parte da Avenida Corpo de Deus, assegurando a respectiva ligação à nova etapa de Vendas, com o claro objetivo de reforçar as infraestruturas básicas e melhorar a qualidade de vida das populações locais. Ritual de Domingo celebra 10 anos com programação especial que reforça o compromisso com a criação artística e a intervenção comunitária. Uma programação que, segundo a encenadora Sónia Barbosa, terá o seu foco no futuro.
0: É uma programação que tem este foco do futuro em particular, mas também de celebração daquilo que foi feito. E este ano esse foco tornou-se vital. Temos um evento a que chamamos Sangue Novo, já tem 4 anos, e que tem ganhado espaço e que este ano vai ter realmente assim, alguma importância. O Sangue Novo é exatamente aquele espaço, aquela plataforma que temos encontrado para propor artistas e criações jovens, às vezes até num contexto ainda de formação, outras vezes jovens, muito jovens, mas que já são profissionais e que já estão nesse mundo profissional. E portanto este ano vamos ter um ano de sangue novo em grande, onde temos 2 projetos, Circo Uva Passa, que é um espetáculo que vai andar a circular agora já a partir de julho, e temos um outro projeto que se chama Um Celeiro Numa Ilha.
8: O mês de julho será integralmente dedicado à estreia e circulação de Circo Uva Passa, uma nova produção da Ritual de Domingo que percorrerá 11 freguesias do Conselho de Viseu, totalizando 14 representações. O Circo Uva Passa resulta de uma viagem sensorial entre paisagem, novo circo, música experimental, vídeo e movimento. É tudo quanto às notícias regionais na VFM. Tenha a continuação de uma ótima segunda-feira.
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0: vamos saber quais são as previsões do tempo para segunda-feira, dia 29 de junho, dia de São Pedro. As previsões do IPMA são de céu pouco nublado ou limpo, apresentando períodos de mais nebulosidade no litoral centro até ao meio da manhã e também no final do dia. Vento fraco a moderado, até 30 km/h, soprando por vezes forte, até 40 km/h, isto nas terras altas até ao meio da manhã e também na faixa costeira ocidental, a sul do Cabo Carvoeiro, a partir da tarde. Possibilidade de formação de neblina ou nevoeiro matinal em alguns locais do litoral centro. Prevê-se pequena subida da temperatura mínima no interior norte e centro e também subida da máxima, em especial no norte e centro. As máximas previstas são de 27 graus para o Porto, 30 para Coimbra, 31 para Lisboa e 34 para Santarém e também para Faro.
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Napa regressam com Sortudo, um novo single que cruza a identidade indie pop da banda com influências da música brasileira e subtis nuances psicadélicas. Sortudo celebra os laços que nos unem e a importância das pessoas e dos lugares que nos fazem sentir em casa e que são o nosso porto seguro. Uma canção calorosa, positiva e luminosa sobre gratidão, pertença e amizade, que fala da sorte que existe para lá do acaso.

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0: São 8 horas. 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
1: Olá, viva, boa segunda-feira, bom arranque de semana. O Dia Mundial da Osteopatia celebra-se anualmente a 22 de junho. A data assinala a criação desta terapêutica em 1874 pelo médico norte-americano Andrew Taylor Steele. A osteopatia é baseada no princípio de que o bem-estar depende do bom funcionamento de todos os sistemas. Por isso, atua essencialmente a um nível do sistema neuromusculoesquelético, abordando o doente de uma forma global e centrando-se nas causas e não apenas no sintomas que este apresenta. Aniversário de hoje para uma cantora, compositora e atriz norte-americana, vencedora de Grammy, Emmy e Tony Award. Faz 73 anos. Chama-se Cyndi Lauper. É conhecida por ser uma lenda feminina do rock and roll, além de uma das maiores artistas de todos os tempos. Estreou-se no cenário da música no início da década de 80 e obteve sucesso com o lançamento do seu álbum em 1983, She's So Unusual, que ganhou 6 discos de platina nos Estados Unidos da América pelas vendas de 6 milhões de cópias.

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2: Olá, malta. Sejam bem-vindos a mais um cuidado que ele está na cozinha. Ah, pois é. Pensavam que se viam livres de mim. Nem pensar. Hoje, senhoras e senhores, meninos e meninas, vamos a mais uma receita extraordinária. Vamos fazer arroz frito com camarão e ovo. Ah, pois é. Parece exótico, não é? Agora pensem. É uma receita muito fácil. Demora mais ou menos 30 minutos a fazer. Isto são as quantidades para 4 pessoas. Vamos lá, senhoras e senhores. Arroz frito com camarão e ovo. Precisamos de 300 gramas de miolo de camarão, uma embalagem de mistura chinesa de vegetais, 300 gramas de arroz basmati, 4 colheres de sopa de molho de soja, 4 ovos, uma colher de sobremesa de sal, um quanto baste de alho em pó, uma lagueta seca, pimenta e uma colher de sopa de azeite. Vai ser incrível! Vamos então começar com temperar o camarão com sal, alho em pó, malagueta seca picada e pimenta. Começamos por aquecer o azeite numa frigideira e cozinhar o camarão por 4 minutos. Depois retiramos e reservamos. A seguir, acrescentamos à frigideira os vegetais e cozinhamos por mais 4 minutos, mexendo sempre que necessário. Está a perceber? Depois adicionamos o arroz basmati já cozido, deixamos fritar e juntamos o molho de soja. Adicionamos o camarão e envolvemos tudo bem envolvido. No entretanto, estrelamos os ovos e servimos sobre o arroz. Ah, pois é, este último pormenor é que é de ter atenção, porque faz toda a diferença. Ah, pois é. Quem é que disse que eu não era amigo? Aí estava. Uma receita muito simples e muito prática de arroz frito com camarão e ovo. Para ouvir esta e mais receitas, vá ao podcast da sua rádio. Eu hei de voltar depois para mais um Cuidado, que ele está na cozinha. Tchau!
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13: Vouzela e toda a região em destaque na VFM. O município de Vouzela vai voltar a promover as suas tradicionais marchas noturnas, uma iniciativa que convida os participantes a descobrir o concelho de uma forma única, sob o encanto da noite e o silêncio característico das serras da região. O evento promete proporcionar momentos inesquecíveis de ligação à natureza e de valorização do território local. Este ano, o programa do evento divide-se em duas datas distintas. A primeira caminhada realiza-se no dia 18 de julho e a segunda está agendada para 22 de agosto. Para já, as inscrições estão abertas exclusivamente para a edição de 18 de julho. Os interessados em participar nesta experiência deverão garantir a sua vaga contactando a organização através do e-mail gab.turismo@cmifanvouzela.pt ou do número de telefone 232-740070 até ao dia 15. A inscrição, no valor de 12 euros, inclui transporte, seguro, observação astronómica e degustação, sendo gratuita para crianças até aos 12 anos. O município de Oliveira de Frades anunciou a abertura do período de candidaturas para o exercício das funções de juiz social, o qual decorre até o dia 2 de julho. Os cidadãos selecionados terão a oportunidade de participar ativamente na administração da justiça dentro da comunidade, intervindo de forma direta em processos tutelares, educativos, de apadrinhamento civil e na promoção e proteção de crianças e jovens em perigo. Os interessados em candidatar-se podem submeter o seu processo de forma online, presencialmente ou através do correio, devendo para o efeito consultar o respectivo edital e preencher o formulário de candidatura com a documentação exigida. Para serem elegíveis, os candidatos devem cumprir um conjunto de requisitos obrigatórios que incluem ter nacionalidade portuguesa, idade compreendida entre os 25 e os 65 anos e residência fixada no Conselho de Oliveira de Frades. Adicionalmente, é necessário saber ler e escrever em português, estar de pleno gozo dos direitos civis e políticos e não ter sofrido qualquer condenação ou estar pronunciado por crime doloso. Esta iniciativa constitui um apelo à cidadania ativa, permitindo aos residentes contribuir diretamente para o bem-estar e segurança dos mais jovens da região. O município de São Pedro do Sul lançou oficialmente o procedimento para a execução do sistema de saneamento básico e para a construção de uma nova estação de tratamento de águas residuais em Vendas, localidade situada na União de Freguesias de Santa Cruz da Trapa e São Cristóvão de Lafões. Esta intervenção representa um investimento financeiro superior a 233 mil euros e tem um prazo de execução estipulado de 360 dias. A obra contempla a ampliação de rede saneamento básico em arruamentos específicos, nomeadamente na Travessa da Benedita, na Rua dos Bombeiros e na Avenida São Mamede do Barroso. Estes trabalhos vão permitir concluir a ligação às zonas de Burgueta, Vendas e parte da Avenida Corpo de Deus, assegurando a respectiva ligação à nova hectare de Vendas, com o claro objetivo de reforçar as infraestruturas básicas e melhorar a qualidade de vida das populações locais. Ritual de Domingo celebra 10 anos com programação especial que reforça o compromisso com a criação artística e a intervenção comunitária. Uma programação que, segundo a encenadora Sónia Barbosa, terá o seu foco no futuro.
14: É uma programação que tem este foco do futuro em particular, mas também da celebração daquilo que foi feito. E este ano esse foco tornou-se vital. Temos um evento a que chamamos Sangue Novo, já tem 4 anos, e que tem ganhado espaço e que este ano vai ter realmente assim, alguma importância. O Sangue Novo é exatamente aquele espaço, aquela plataforma que temos encontrado para propor artistas e criações jovens, às vezes até num contexto ainda de formação, outras vezes jovens, muito jovens, mas que já são profissionais e que já estão nesse mundo profissional. E portanto este ano vamos ter um ano de Sangue Novo em grande, onde temos 2 projetos, Circo Uva Passa, que é um espetáculo que vai andar a circular agora já a partir de julho, e temos um outro projeto que se chama Um Celeiro Numa Ilha.
13: O mês de julho será integralmente dedicado à estreia e circulação de Circo Uva Passa, uma nova produção da Ritual de Domingo que percorrerá 11 freguesias do Conselho de Viseu, totalizando 14 representações. O Circo Uva Passa resulta de uma viagem sensorial entre paisagem, novo circo, música experimental, vídeo e movimento. É tudo quanto às notícias regionais na VFM. Tenha a continuação de uma ótima segunda-feira.
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0: vamos saber quais são as previsões do tempo para segunda-feira, dia 29 de junho, dia de São Pedro. As previsões do IPMA são de céu pouco nublado ou limpo, apresentando períodos de mais nebulosidade no litoral centro até ao meio da manhã e também no final do dia. Vento fraco a moderado, até 30 km/h, soprando por vezes forte, até 40 km/h, isto nas terras altas até ao meio da manhã e também na faixa costeira ocidental, a sul do Cabo Carvoeiro, a partir da tarde. Possibilidade de formação de neblina ou nevoeiro matinal em alguns locais do litoral centro. Prevê-se pequena subida da temperatura mínima no interior norte e centro e também subida da máxima, em especial no norte e centro. As máximas previstas são de 27 graus para o Porto, 30 para Coimbra, 31 para Lisboa e 34 para Santarém e também para Faro.
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Será que lhe descobres a poesia? É o desafio em forma de pergunta escolhida por Teresinha Landeiro para título do seu quarto álbum de estúdio. A artista apresenta 12 temas inéditos, onde assume a produção escrita de grande parte do álbum, mas abrindo convites para outros artistas. Neste novo trabalho, Teresinha inspira-se diretamente na obra de Alfred Luz, onde associa uma canção a um quadro do artista, num exercício criativo que junta a escrita de poemas com a composição musical e a pintura.

0: São 9 horas.
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1: Bom dia, boa segunda-feira.
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3: Uma sombra que se projeta em cada conto, uma melancolia, uma dor incontida ou uma reflexão otimista e subliminar, um almoço de família, um velório, paixões reprimidas, obsessões, frustrações, violências, separações ou relações familiares difíceis. No conto que dá título ao livro, a matriarca observa a família reunida depois do almoço de domingo. Enquanto à mesa se discutem assuntos de toda a ordem, ela recua a sua juventude. No jardim, os bisnetos brincam aliados do velho cipreste que acompanhou a vida de todos, filhos, netos, bisnetos. Para ela, esse cipreste não é apenas uma árvore, mas um companheiro silencioso em redor do qual também brincou em criança. Agora, os netos querem derrubá-lo para construir um salão de jogos. A presença constante do passado e da memória paira sobre os comportamentos e os pensamentos das personagens. Em cada gesto, em cada situação aparentemente vulgar, destapam-se silenciosamente sentimentos e fragilidades. A solidão, a incapacidade de comunicar, os conflitos, o desgaste das relações e o peso inexorável das escolhas e do fracasso. Há um fluxo poético impressionista, uma incompletude que sugere, interpela e inquieta. Não de forma direta ou concludente, mas sim oblíqua, como algo inacabado. A vida vai preparando o inverno da existência, sulcando o corpo, denunciando a mudança, secando raízes, desvendando o inevitável fim. Nestes pequenos contos, encontramos a arte da brevidade, com retratos sensíveis e intensos de uma realidade exposta pela sensibilidade. E em cada um deles permanece essa sombra, discreta mas persistente, que nos acompanha muito para além da leitura.
4: O episódio de hoje foi sobre o livro A Sombra do Cipreste, de Menalton Braff, da Editora Global, e contou com a leitura do podcast de Linda Vânia Martins, que é escritora de São Luís do Maranhão, Brasil. Boas leituras!
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1: I Believe é um single da banda americana rock alternativo Blessed Union of Souls, do álbum de estreia de 1995, Home. É uma das músicas mais populares e com maior ranking nos Estados Unidos, alcançando o número 8 na Billboard Hot 100. A música foi escrita depois que a namorada do vocalista Elliot Sloan, Lisa, foi forçada pelo pai a parar de namorar com ele por causa da raça. A música fala sobre amor no mundo. Numa entrevista a um site americano, Elliot Sloan diz acreditar que Deus é amor. A crítica diz que a música revelou que a banda tem mais consciência social do que atos semelhantes. Recordamos hoje I Believe, de 1994.

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5: Está no ar o News Flash com o essencial da informação para esta segunda-feira, 29 de junho, dia de São Pedro. Durante a 9ª edição da Marcha pela Vida Independente, que reuniu ontem cerca de meia centena de pessoas na Praça Dom João I, na Baixa do Porto, o vice-presidente do Centro de Vida Independente, Mário Gonçalves, exigiu ao Governo a abertura de mais vagas nos centros de apoio para evitar o internamento forçado de pessoas com deficiência em lares. O protesto contou com manifestantes que exibiam cartazes com reivindicações focadas na liberdade, na assistência sexual, no apoio às famílias e na acessibilidade, reforçando que a falta de alternativas estruturadas compromete diretamente a autonomia e a dignidade destes cidadãos. A 21ª Marcha do Orgulho LGBTI+, do Porto, reuniu centenas de pessoas na tarde de sábado, partindo da Praça da República, rumo ao Largo Amor de Perdição, sob o mote Por Gisberta, por um Abril que ainda não aconteceu. O evento assinalou os 20 anos da primeira marcha da cidade e serviu como um grito de alerta contra o retrocesso nos direitos das pessoas trans, homenageando a memória de Gisberta Salce, mulher transexual brasileira e sem abrigo, assassinada por um grupo de jovens no Porto em 2006, para reforçar a necessidade de lembrar, para não repetir e evitar que novas tragédias aconteçam. O sistema de envio dos exames nacionais do secundário está a registar várias complicações técnicas, como falhas na digitalização e a convocatória de docentes para avaliar disciplinas que não dominam, o que motivou denúncias por parte do Sindicato dos Professores e obrigou ao reagendamento de prazos, como o da prova de português, cuja correção foi alargada até 10 de julho. Apesar destes contratempos, o Júri Nacional de Exames garantiu que as dificuldades estão a ser solucionadas e assegurou que ainda é possível cumprir o calendário global inicialmente previsto, ou seja, os resultados têm de ser conhecidos até ao dia 14 de julho. Um autocarro de passageiros que transportava cerca de 30 pessoas ardeu por completo na tarde deste domingo na autoestrada A8, no sentido Torres Vedras-Lisboa, provocando 2 feridos, um deles por inalação de fumo, e obrigando ao corte da via na zona de Montachique. Embora todos os ocupantes tenham conseguido sair pelo próprio pé e as causas do sinistro ainda sejam desconhecidas pelo operador, o fogo acabou por propagar-se a uma zona de mato envolvente, mobilizando para o local 25 operacionais, 10 veículos e um helicóptero para combater as chamas. O início de uma semana de calor acentuado colocou todas as regiões do interior de Portugal continental sob perigo muito elevado de incêndio rural, com 8 concelhos dos distritos de Castelo Branco, Porto Alegre e Faro em risco máximo, segundo o Instituto Português do Mar e da Atmosfera. Devido à previsão de tempo quente e seco, com temperaturas máximas a oscilar entre os 31 e os 37 graus centígrados, 5 distritos do interior encontram-se hoje sob aviso amarelo, num cenário em que o perigo de incêndio se irá intensificar diariamente até atingir o nível máximo ou muito elevado em todo o território continental na próxima quinta-feira. 11 pessoas morreram na manhã deste domingo na sequência da queda de um avião em Nancy, França, que transportava o piloto, 5 instrutores e 5 alunos que iriam participar numa sessão de paraquedismo. Enquanto as causas do acidente permanecem desconhecidas, as autoridades francesas já iniciaram uma investigação e mobilizaram uma equipa de psicólogos para prestar apoio no local aos familiares das vítimas. Um sismo de magnitude 5.5 na escala de Richter abalou hoje a província chinesa de Sichuan, com o epicentro registado no condado de Gao, a 6 km de profundidade, provocando 13 feridos ligeiros e obrigando à retirada de 196 pessoas. De acordo com as autoridades locais e o Centro de Redes Sismológicas da China, o abalo ocorreu à meia-noite e 12 locais na vila de Xaye. Eram 17h12 de ontem em Portugal continental, não havendo registro de vítimas mortais, sendo que todos os feridos foram prontamente transportados para unidades de saúde para receberem tratamento médico. Teherão e Washington aceitaram suspender temporariamente as hostilidades militares no Estreito de Hormuz e têm prevista uma reunião no Catar já amanhã para tentar resolver os seus diferendos e restabelecer a livre circulação de navios na região. Segundo o portal de notícias Axios, que cita fontes norte-americanas, este novo acordo surge após mútuas acusações de violação do cessar-fogo anterior assinado a 17 de julho, servindo esta trégua imediata como uma oportunidade para as duas partes negociarem uma solução duradoura para o conflito. E foi o essencial da informação para esta segunda-feira, 29 de junho, dia de São Pedro. Tenha a continuação de um ótimo dia.
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0: Vamos saber quais são as previsões do tempo para segunda-feira, dia 29 de junho, dia de São Pedro. As previsões do IPMA são de céu pouco nublado ou limpo, apresentando períodos de mais nebulosidade no litoral centro até ao meio da manhã e também no final do dia. Vento fraco a moderado, até 30 km/h, soprando por vezes forte, até 40 km/h, isto nas terras altas até ao meio da manhã e também na faixa costeira ocidental, a sul do Cabo Carvoeiro, a partir da tarde. Possibilidade de formação de neblina ou nevoeiro matinal em alguns locais do litoral centro. Prevê-se pequena subida da temperatura mínima no interior norte e centro e também subida da máxima, em especial no norte e centro. As máximas previstas são de 27 graus para o Porto, 30 para Coimbra, 31 para Lisboa e 34 para Santarém e também para Faro.
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Napa regressam com Sortudo, um novo single que cruza a identidade indie-pop da banda com influências da música brasileira e subtis nuances psicadélicas. Sortudo celebra os laços que nos unem e a importância das pessoas e dos lugares que nos fazem sentir em casa e que são o nosso porto seguro. Uma canção calorosa, positiva e luminosa sobre gratidão, pertença e amizade, que fala da sorte que existe para lá do acaso.

0: São 10 horas. 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

Olá, vivo, muito bom dia. Estamos a iniciar mais um programa de rádio mais alto e mais além, das 10 até ao meio-dia, que está aqui na sua companhia. De segunda a sexta-feira é uma produção de Fernando Morgado. Estamos a iniciar muito e muito bem a semana. Que maravilha! Já estamos no verão. Já convida a uma dança, a um bailarico. Além dos bailaricos e dos arraiais que tivemos no Santo António, São João e São Pedro. São Pedro também.

Em cada amanhecer há sempre uma vida nova para viver. Estar na nossa companhia é muito bom logo pela manhã. E vamos começar com música do Brasil, música nova que chegou muito recente e são meninas que vão cantar e nos vão deliciar aqui com a música do Brasil, o ritmo do Brasil. Isto é para acordar bem disposto, é sim senhor, já vamos ouvir.

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1: Cá estamos nós a dar início a mais um primeiro programa desta semana. O melhor está aqui consigo. Não procure mais. Não precisa. Está no sítio certo. VFM 94.6 é a frequência da sua vida. E acho que é uma rica, uma maravilhosa frequência. Continuamos com o ritmo do Brasil. As meninas, mulheres, aqui assim, a deliciar-nos com as suas vozes e as suas músicas.

o ritmo do Brasil, que bonito isso, e bonitas vozes. Gostaríamos de manifestar a nossa mais sincera gratidão por todo o apoio ao longo de semanas, todos os dias, semanas, meses, anos, e já lá vão quase 4 décadas que nós estamos aqui na sua companhia. Sem vocês, nada disto seria possível. É para isso que nós nos esforçamos e levamos até si sempre e sempre o melhor da música, seja ela de que país for. Mas se for do nosso país, melhor ainda. Mas ainda hoje vamos ter música portuguesa.

Nada, é isso que eu vou pedir para o almoço de hoje. Feijão com arroz, que bom. Ai, que bom. À moda do Brasil, que bem. Que bem se está na VFM, sentir a música, ser livre é ter tempo para as coisas que ama na sua vida e no dia-a-dia. E se gosta de estar connosco, pronto, nós satisfazemos a sua vontade e temos capacidade em rádio para levar até si o melhor em termos musicais. E ainda estamos no Brasil, hein? Ainda estamos no Brasil.

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1: Está tudo dito, está tudo dito. Olha, foi meia horinha aqui de música do Brasil, foi um CD novo que eu recebi da minha prima, que está há muitos e muitos anos no Brasil, Marília Morgado. Ela é de Moura Morta, concelho de Castro Daire, e quase todos os anos nos vem visitar. E de vez em quando lembra-se de nos mandar música de lá. Possivelmente será a música que sai mais recente. E eu também lhe mando de vez em quando umas coisinhas aqui, portuguesas. Pois não, pois tenho que retribuir. Meus amigos, muito bom dia para todos vós. No intervalinho vamos tomar um cafezinho, hein? Porque eu já estou a necessitar com esta música bem ritmada do Brasil. Já estou para aqui a transpirar, que vocês nem fazem ideia. Comece, o bom dia começa com um café e um sorriso, e se possível a companhia da VFM. E cada dia tem mais amor, mais felicidade, mais música e, acima de tudo, mais carinho. Tenha carinho por nós, porque nós temos um carinho muito especial por si. E agora vamos para o melhor dos melhores. Sabe o que é que eu quero dizer com isto? O melhor dos melhores, que é a música portuguesa que por aqui vai desfilar, e são os melhores cantores entre os melhores que todos nós conhecemos. Vamos então à música, para que você se sinta bem na nossa companhia.

Meus amigos, não tenho dúvida nenhuma de que esta música é o melhor dos melhores. É música antiga, música que tem muitos anos, tem 40, 50, 60 anos. O certo é que são vozes bem conhecidas e ouvimos em primeiro lugar a Simone de Oliveira e agora esta Senhora da Nazaré na voz de Alberto Ribeiro. E vamos prosseguir a apresentação desta música, o melhor dos melhores. Se nós não damos valor àquilo que é nosso, a que é que nós vamos dar valor em termos musicais? Aos espetáculos que se realizam lá por Lisboa, que são 4, 5, 6, 7, 8, 10, 10 conjuntos que ninguém conhece, eu pelo menos não conheço. É só música estrangeira. Está tudo bem. E são milhares de pessoas a assistir. Pronto, eu não digo mais nada porque teria muito mais a dizer. Mas agora, o que nos interessa é esta musiquinha que está aqui. Mali Rodrigues.

Vozes que nos deixaram muitas e muitas saudades. E agora, cheira a Lisboa. E quem é que está por aqui? Anita Guerreiro. Também temos saudades.

Depois de ouvirmos António Calvário, uma outra voz também muito conhecida, que também partiu há pouco tempo, Carlos do Carmo. Uma voz sensacional, portuguesa, é nossa. E nós temos muitas saudades destes artistas que ainda vamos ouvindo as suas músicas aqui na VFM. Não sei se no outro lado conseguem ouvir.

0: São 11 horas.
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0: E já cá estamos, meus queridos ouvintes da VFM. Foi um intervalinho para tomar um cafezinho, para ganhar forças até ao meio-dia. Exato. E vamos continuar com o melhor dos melhores. Já sabe que são vozes portuguesas bem conhecidas. A grande parte delas já partiram, já não estão entre nós. E vamos ouvir aqui a Rua dos Meus Ciúmes. Ui, com caramba, esta Rua dos Meus Ciúmes é terrível. Este ciúmes é terrível, é. É, por acaso até é. Está na companhia de quem, diga lá, de quem?
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0: Agora vamos ouvir a voz de Helena Tavares, na Rua dos Meus Ciúmes. Cuidado!

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1: Lenita Gentil.

Meus amigos, estamos a passar música portuguesa de artistas que já partiram, que já não estão entre nós. Mas o certo é que vale a pena recordar esta música. Por exemplo, o trio Odmira. Acho que ainda há algum elemento que está vivo. Mas pelo menos há bem pouco tempo mais um faleceu. Tenho aqui o trio Odmira também para vos oferecer. Bom dia para si. É muito bom estar na sua companhia e nós queremos que a VFM seja cada vez mais a rádio da sua vida.

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1: O melhor dos melhores, o melhor da música portuguesa, mas quando se trata de música portuguesa, divulgar um conjunto de vozes ou de canções, ou uma em cada dos discos que eu tenho aqui à minha frente, integram a edição de muitos e muitos discos, cassetes e CDs, agora que estão esgotados e praticamente já não há à venda, mas pelo menos e por direito próprio, o Estatuto dos Imortais. Então a promoção é justificada porque atinge plenamente os objetivos. E os objetivos são muito simples: recordar quem já partiu, quem cantou muito bem e quem nos encantou durante anos e anos. E agora vamos recordar uma outra voz também portuguesa muito conhecida, Fausto. Já foste linda rosa, e eu direi mais, já foste um belíssimo cantor, mas ainda estás connosco. Descansa, Fausto.

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1: Digo eu, vamos continuar com Sérgio Godinho.
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1: Segue-se uma canção muito conhecida: Menina, estás à janela, cuidado, está sol, está muito quente. Vê lá, à janela, só de manhã ou à noite. Mas está bem, estás à janela, a esta hora não está muito calor. É o Vitorino que te vai cantar uma canção.

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1: Ainda estamos no mês dos Santos Populares. E ouve-se muito bem, 7 e pico, 8 e coisa, 9 e tal. António Mafra, do Porto.

0: Meus queridos amigos da VFM, deste programa Mais Alto e Mais Além, de segunda a sexta-feira, aqui na VFM, das 10 até ao meio-dia, uma produção de Fernando Morgado.
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0: Chegamos ao final de mais um programa de rádio, 2 horas de boa exposição, boa companhia. Eu estive consigo. Eu volto amanhã, no mesmo horário, às 10 da manhã. Espero que tenha gostado da música que eu escolhi para si. E agora vou escolher a música para amanhã. Mas amanhã? Amanhã? É dia de música e poesia, está bem? Música e poesia, amanhã.
1: Como é, e cantam elas.
0: Da minha parte é tudo. Muito obrigado por ter estado connosco. Obrigado por me fazer companhia. Eu amanhã cá estou às 10, ok? E eu amanhã pago o café. Fica combinado hoje. Amanhã o café é por minha conta. Então até amanhã às 10. Bom dia para si. Tudo corre bem. Obrigado. Bom dia, bom dia, bom dia.

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7: Está no ar o News Flash com o essencial da informação para esta segunda-feira, 29 de junho, dia de São Pedro. Durante a 9ª edição da Marcha pela Vida Independente, que reuniu ontem cerca de meia centena de pessoas na Praça Dom João I, na Baixa do Porto, o vice-presidente do Centro de Vida Independente, Mário Gonçalves, exigiu ao Governo a abertura de mais vagas nos centros de apoio para evitar o internamento forçado de pessoas com deficiência em lares. O protesto contou com manifestantes que exibiam cartazes com reivindicações focadas na liberdade, na assistência sexual, no apoio às famílias e na acessibilidade, reforçando que a falta de alternativas estruturadas compromete diretamente a autonomia e a dignidade destes cidadãos. A 21ª Marcha do Orgulho LGBTI+, do Porto, reuniu centenas de pessoas na tarde de sábado, partindo da Praça da República, rumo ao Largo Amor de Perdição, sob o mote Por Gisberta, por um Abril que ainda não aconteceu. O evento assinalou os 20 anos da primeira marcha da cidade e serviu como um grito de alerta contra o retrocesso nos direitos das pessoas trans, homenageando a memória de Gisberta Salce, mulher transexual brasileira e sem abrigo, assassinada por um grupo de jovens no Porto em 2006, para reforçar a necessidade de lembrar, para não repetir e evitar que novas tragédias aconteçam. O sistema de envio dos exames nacionais do secundário está a registar várias complicações técnicas, como falhas na digitalização e a convocatória de docentes para avaliar disciplinas que não dominam, o que motivou denúncias por parte do Sindicato dos Professores e obrigou ao reagendamento de prazos, como o da prova de português, cuja correção foi alargada até 10 de julho. Apesar destes contratempos, o Júri Nacional de Exames garantiu que as dificuldades estão a ser solucionadas e assegurou que ainda é possível cumprir o calendário global inicialmente previsto, ou seja, os resultados têm de ser conhecidos até ao dia 14 de julho. Um autocarro de passageiros que transportava cerca de 30 pessoas ardeu por completo na tarde deste domingo na autoestrada A8, no sentido Torres Vedras-Lisboa, provocando dois feridos, um deles por inalação de fumo, e obrigando ao corte da via na zona de Montachique. Embora todos os ocupantes tenham conseguido sair pelo próprio pé e as causas do sinistro ainda sejam desconhecidas pelo operador, o fogo acabou por propagar-se a uma zona de mato envolvente, mobilizando para o local 25 operacionais, 10 veículos e um helicóptero para combater as chamas. O início de uma semana de calor acentuado colocou todas as regiões do interior de Portugal continental sob perigo muito elevado de incêndio rural, com 8 concelhos dos distritos de Castelo Branco, Porto Alegre e Faro em risco máximo, segundo o Instituto Português do Mar e da Atmosfera. Devido à previsão de tempo quente e seco, com temperaturas máximas a oscilar entre os 31 e os 37 graus centígrados, 5 distritos do interior encontram-se hoje sob aviso amarelo, num cenário em que o perigo de incêndio se irá intensificar diariamente até atingir o nível máximo ou muito elevado em todo o território continental na próxima quinta-feira. 11 pessoas morreram na manhã deste domingo na sequência da queda de um avião em Nancy, França, que transportava o piloto, 5 instrutores e 5 alunos que iriam participar numa sessão de paraquedismo. Enquanto as causas do acidente permanecem desconhecidas, as autoridades francesas já iniciaram uma investigação e mobilizaram uma equipa de psicólogos para prestar apoio no local aos familiares das vítimas. Um sismo de magnitude 5.5 na escala de Richter abalou hoje a província chinesa de Sichuan, com o epicentro registado no condado de Gao, a 6 km de profundidade, provocando 13 feridos ligeiros e obrigando à retirada de 196 pessoas. De acordo com as autoridades locais e o Centro de Redes Sismológicas da China, o abalo ocorreu à meia-noite e 12 locais na vila de Xae. Eram 17 e 12 de ontem em Portugal continental, não havendo registro de vítimas mortais, sendo que todos os feridos foram prontamente transportados para unidades de saúde para receberem tratamento médico. Teherão e Washington aceitaram suspender temporariamente as hostilidades militares no Estreito de Hormuz e têm prevista uma reunião no Qatar já amanhã para tentar resolver os seus diferendos e restabelecer a livre circulação de navios na região. Segundo o portal de notícias Axios, que cita fontes norte-americanas, este novo acordo surge após mútuas acusações de violação do cessar-fogo anterior assinado a 17 de julho, servindo esta trégua imediata como uma oportunidade para as duas partes negociarem uma solução duradoura para o conflito. E foi o essencial da informação para esta segunda-feira, 29 de junho, dia de São Pedro. Tenha a continuação de um ótimo dia.
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2: Olá, malta! Sejam bem-vindos a mais um Cuidado, que ele está na cozinha. Ah, pois é. Pensavam que se viam livres de mim. Nem pensar. Hoje, senhoras e senhores, meninos e meninas, vamos a mais uma receita extraordinária. Vamos fazer arroz frito com camarão e ovo. Ah, pois é. Parece exótico, não é? Agora pensem. É uma receita muito fácil. Demora mais ou menos 30 minutos a fazer. Isto são as quantidades para 4 pessoas. Vamos lá, senhoras e senhores. Arroz frito com camarão e ovo. Precisamos de 300 gramas de miolo de camarão, uma embalagem de mistura chinesa de vegetais, 300 gramas de arroz basmati, 4 colheres de sopa de molho de soja, 4 ovos, 1 colher de sobremesa de sal, 1 quanto baste de alho em pó, uma malagueta seca, pimenta e 1 colher de sopa de azeite. Vai ser incrível! Vamos então começar com temperar o camarão com sal, alho em pó, malagueta seca picada e pimenta. Começamos por aquecer o azeite numa frigideira e cozinhar o camarão por 4 minutos. Depois retiramos e reservamos. A seguir, acrescentamos à frigideira os vegetais e cozinhamos por mais 4 minutos, mexendo sempre que necessário. Está a perceber? Depois adicionamos o arroz basmati já cozido, deixamos fritar e juntamos o molho de soja. Adicionamos o camarão e envolvemos tudo bem envolvido. No entretanto, estrelamos os ovos e servimos sobre o arroz. Ah, pois é, este último pormenor é que é de ter atenção, porque faz toda a diferença. Ah, pois é. Quem é que disse que eu não era amigo? Aí estava. Uma receita muito simples e muito prática de arroz frito com camarão e ovo. Para ouvir esta e mais receitas, vá ao podcast da sua rádio. Eu hei de voltar depois para mais um Cuidado, que ele está na cozinha. Tchau!
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11: Vouzela e toda a região em destaque na VFM. O município de Vouzela vai voltar a promover as suas tradicionais marchas noturnas, uma iniciativa que convida os participantes a descobrir o concelho de uma forma única, sob o encanto da noite e o silêncio característico das serras da região. O evento promete proporcionar momentos inesquecíveis de ligação à natureza e de valorização do território local. Este ano, o programa do evento divide-se em duas datas distintas. A primeira caminhada realiza-se no dia 18 de julho e a segunda está agendada para 22 de agosto. Para já, as inscrições estão abertas exclusivamente para a edição de 18 de julho. Os interessados em participar nesta experiência deverão garantir a sua vaga contactando a organização através do e-mail gab.turismo@cm-vouzela.pt ou do número de telefone 232-740070 até ao dia 15. A inscrição, no valor de 12 euros, inclui transporte, seguro, observação astronómica e degustação, sendo gratuita para crianças até aos 12 anos. O município de Oliveira de Frades anunciou a abertura do período de candidaturas para o exercício das funções de juiz social, o qual decorre até o dia 2 de julho. Os cidadãos selecionados terão a oportunidade de participar ativamente na administração da justiça dentro da comunidade, intervindo de forma direta em processos tutelares, educativos, de apadrinhamento civil e na promoção e proteção de crianças e jovens em perigo. Os interessados em candidatar-se podem submeter o seu processo de forma online, presencialmente ou através do correio, devendo para o efeito consultar o respectivo edital e preencher o formulário de candidatura com a documentação exigida. Para serem elegíveis, os candidatos devem cumprir um conjunto de requisitos obrigatórios, que incluem ter nacionalidade portuguesa, idade compreendida entre os 25 e os 65 anos e residência fixada no Conselho de Oliveira de Frades. Adicionalmente, é necessário saber ler e escrever em português, estar de pleno gozo dos direitos civis e políticos e não ter sofrido qualquer condenação ou estar pronunciado por crime doloso. Esta iniciativa constitui um apelo à cidadania ativa, permitindo aos residentes contribuir diretamente para o bem-estar e segurança dos mais jovens da região. O município de São Pedro do Sul lançou oficialmente o procedimento para a execução do sistema de saneamento básico e para a construção de uma nova estação de tratamento de águas residuais em Vendas, localidade situada na União de Freguesias de Santa Cruz da Trapa e São Cristóvão de Lafões. Esta intervenção representa um investimento financeiro superior a 233 mil euros e tem um prazo de execução estipulado de 360 dias. A obra contempla a ampliação de rede de saneamento saneamento básico em arruamentos específicos, nomeadamente na Travessa da Benedita, na Rua dos Bombeiros e na Avenida São Mamede do Barroso. Estes trabalhos vão permitir concluir a ligação às zonas de Burgueta, Vendas e parte da Avenida Corpo de Deus, assegurando a respectiva ligação à nova etapa de Vendas, com o claro objetivo de reforçar as infraestruturas básicas e melhorar a qualidade de vida das populações locais. Ritual de Domingo celebra 10 anos com programação especial que reforça o compromisso com a criação artística e a intervenção comunitária. Uma programação que, segundo a encenadora Sónia Barbosa, terá o seu foco no futuro.
0: É uma programação que tem este foco do futuro em particular, mas também de celebração daquilo que foi feito. E este ano esse foco tornou-se vital. Temos um evento a que chamamos Sangue Novo, já tem 4 anos, e que tem ganhado espaço e que este ano vai ter realmente assim, alguma importância. O Sangue Novo é exatamente aquele espaço, aquela plataforma que temos encontrado para propor artistas e criações jovens, às vezes até num contexto ainda de formação, outras vezes jovens, muito jovens, mas que já são profissionais e que já estão nesse mundo profissional. E portanto este ano vamos ter um ano de sangue novo em grande, onde temos dois projetos: Circo Uva Passa, que é um espetáculo que vai andar a circular agora já a partir de julho, e temos um outro projeto que se chama Um Celeiro Numa Ilha.
11: O mês de julho será integralmente dedicado à estreia e circulação de Circo Uva Passa, uma nova produção da Ritual de Domingo que percorrerá 11 freguesias do Conselho de Viseu, totalizando 14 representações. O Circo Uva Passa resulta de uma viagem sensorial entre paisagem, novo circo, música experimental, vídeo e movimento. É tudo quanto às notícias regionais na VFM. Tenha a continuação de uma ótima segunda-feira.
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1: Bom dia, que a vossa manhã comece com energia. Hoje, 22 de junho, celebramos o Dia Mundial da Osteopatia, uma data que nos lembra a importância de cuidar do nosso corpo e promover o bem-estar. O autocuidado é vital. A osteopatia vê o corpo como um todo interligado, com capacidade inata de se curar. Com técnicas manuais, restaura equilíbrio e mobilidade. É um convite a ouvir o corpo e a dar-lhe a atenção que merece para uma vida mais plena e sem limitações. Que este dia inspire o cuidado com a vossa saúde musculoesquelética. Movam-se com liberdade e valorizem cada gesto. Tenham um dia luminoso e cheio de vitalidade.
0: Foi mais um dia com memória do tempo. Amanhã, voltamos com mais uma efeméride na tua companhia. 94.6 Rádio VFM.

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1: São 13 horas.
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0: São 15 horas.
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0: São 16 horas. 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

Olá, olá, então, viva, aqui estou eu, Rui Cardoso, com mais uma emissão do teu Legendado em Português. É isso tudo, mais duas horas de música da expressão portuguesa, aqui a fazer-nos companhia na vossa rádio, sempre com muita música, boa disposição, alegria e diversão, mas muita música da expressão portuguesa e as nossas rúbricas habituais. Vamos então à música, vamos a mais duas horas de Legendado em Português e obrigado pela vossa companhia.

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1: Já demos então assim o arranque a mais uma emissão do Legendado em Português. É o Encontro Marcado todas as semanas aqui na vossa rádio, seja através do FM ou através da internet. O importante é estarmos juntinhos. E estamos juntinhos também pelo WhatsApp 967-505-645. Temos, por exemplo, aqui o Vítor de Peniche, que diz que, Rui, mais uma emissão a passar no instante. A playlist de hoje está mesmo muito bem alinhada. Ainda agora começaram as primeiras musiquinhas a rodar por aqui, mas o Vítor fez questão de nos dar já um alô através do 967-505-645 e também podes fazer o mesmo através do nosso WhatsApp. Vamos em frente, porque atrás vem sempre gente.
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0: agora é o momento de ficarmos com um minuto de saúde, assim muito rapidamente a passar por aqui na primeira hora do Legendado em Português.
1: Está no ar o Minuto de Saúde aqui na tua rádio. Rir faz bem e não é só da boca para fora. Quando rimos, o corpo liberta endorfinas que ajudam a aliviar o stress, melhorar o humor e até fortalecer o sistema imunitário. Uma boa gargalhada também mexe com os músculos, ativa a circulação e relaxa o corpo. Rir é mesmo um ótimo remédio. E o melhor, não tem efeitos secundários. Procura o que te faz bem, rodeia-te de gente positiva e ri mais.
0: Passou assim num ápice este minutinho de saúde aqui, sempre também a pensar na saúde dos nossos ouvintes. Vamos continuando com boa saúde e com boa música durante esta emissão do Legendado em Português. Espero que estejam a gostar da playlist que para hoje escolhi para estarmos aqui juntinhos nestas 2 horas de emissão.

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0: Já estamos na segunda parte desta nossa primeira hora e é a altura de ficarmos com a MPB vista por Cláudio Canadá, que nos faz companhia todas as semanas aqui nas nossas emissões regulares do Legendado em Português. A MPB vista por Cláudio Canadá, para ouvir já a seguir.
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2: Olá, meu amigo Rui Cardoso e meus amigos do Legendado em Português. Eu sou o Cláudio Canadá, de volta com a nossa rúbrica falando sobre a boa música brasileira. Tem sido muito bom participar aqui do Legendado em Português, apresentando todas as semanas um grande nome da nossa música. E hoje você vai conhecer uma banda que fez um grande sucesso desde a época da Jovem Guarda e continua atuando em todo o Brasil, realizando seus concertos pelas diversas cidades brasileiras. Este é mais um grupo que eu tive a honra de conviver quando vivia no Brasil. Realizamos diversos eventos pelo Nordeste e foi prazeroso conhecê-los um a um. The Fevers é uma banda brasileira de rock pop formada no Rio de Janeiro em 1964 e foi bem associada à Jovem Guarda. A banda fez muito sucesso na segunda metade da década de 1960 e início da década de 1970, vindo se consagrar com as suas canções com temas de novelas. O grupo continua em plena atividade até os dias de hoje e é um dos maiores representantes da Jovem Guarda. Esta banda também é muito conhecida em Portugal desde a época dos anos 70 e fica também difícil escolher apenas uma canção para divulgarmos aqui no Legendado em Português. Assim, escolhi uma versão de uma música internacional. Em português, vamos ouvir Mar de Rosas, um dos seus grandes clássicos que no Brasil ainda muita gente dança ao seu som. The Fevers, hoje no Legendado em Português com Mar de Rosas. Um grande abraço, Rui, e até pra semana. Tchau!

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Estivemos com mais uma edição da MPB vista por Cláudio Canadá, presença habitual aqui na primeira hora do Legendado em Português. Quem também nos quis ver fazer uma visita através do 967-505-645 foi a Carolina, a partir de Lamego. Adoro quando misturas clássicos com os sons mais recentes. O programa está a fluir muito bem. Obrigado, Carolina. É sempre bom receber estas vossas mensagens através do nosso WhatsApp de serviço.

Primeira hora está mesmo aí nos finalmente. Eu volto depois do sinal horário para a segunda hora do Legendado em Português. Espero que vocês voltem também para fazer companhia até ao final.

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1: Estou então de regresso para a segunda hora de emissão do Legendado em Português e sei que vocês estão aí na frequência certa, também na sintonia de mais uma horinha desta emissão do Legendado em Português com mais, como habitualmente, com mais duas horas de música da expressão portuguesa e as nossas rúbricas. Vamos para já à música, daqui a pouco vamos à primeira rúbrica aqui a fazer-nos companhia nesta segunda hora de emissão. Obrigado por estarem aí desse lado.
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1: Toda hora já se iniciou, vamos então caminhando calmamente e descontraídamente, sempre com a música da expressão portuguesa, e vamos continuar com mais música antes de irmos até ao fundo do baú, mais uma vez, buscar uma relíquia aqui da música ligeira portuguesa.

0: Agora sim, é a vez de mais uma relíquia da música ligeira portuguesa, trazida aqui por mim, com a Naftalina, com Rui Cardoso.
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0: Hoje trago um artista que ainda enche grandes salas, José Cid. A primeira fase da carreira de José Cid é pioneira na busca de soluções musicais em ruptura com as correntes estéticas dominantes. Enquanto líder e inspirador musical do Quarteto 1111, Cid prima pela originalidade dos seus arranjos, próximos do psicadelismo do movimento hippie e pela ousadia social das letras das canções. A lenda del Rei Dom Sebastião e os faunos são alguns dos temas que geram polémica, a par de um êxito indiscutível. Quando o grupo lançou a lenda de Nabuangongo, a censura não perdoou e Cid chegou a ser proibido de entrar no território angolano. Ao norte de Angola, rajadas de vento tingiram o céu de sangue cinzento. Eram algumas das palavras proibidas. O Quarteto 1111 permanecerá em atividade até 1973, com um número recorde de 28 canções censuradas pelo regime. José Cid inicia uma carreira a solo em 1969 com Lisboa Camarada, igualmente censurado, e em 1971 com José Cid, onde Qual Homem dos Sete Instrumentos toca órgão, baixo, guitarras, piano e faz diferentes vozes. Utiliza pela primeira vez sons eletroacústicos. Com o enorme êxito do tema 20 anos, gravado já com os Green Windows, Cid abandona a fase mais interventiva da sua obra e envereda pelos lados mais ligeiros da música. A partir de então, sucedem-se as participações nos festivais da canção da RTP. Na memória de todos, ficam ainda canções como No Dia em que o Rei Fez Anos e A Rosa que Eu Te Dei, entre dezenas de outros discos. Hoje vamos ouvir O Coração de Papelão.

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1: Estivemos com mais um momento de recordação nesta emissão do Naftalina com Rui Cardoso e comigo a gaguejar também pelo meio. Vamos continuando com mais música, depois vem um pequeno bloco de comerciais e eu volto logo após para continuar aqui com mais música e mais ainda uma rúbrica, porque ainda vamos estar em linha com a Deco, como habitualmente.

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0: E então, agora que estou de volta, aqui estou eu, em linha com a Deco. Vou já receber a Graça Cabral para mais uma das rubricas da Deco, com dicas e sugestões que só a Deco sabe trazer aqui à antena do Legendado em Português. Em linha com a Deco, para ouvir já a seguir.
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2: Olá, seja muito bem-vindo ao Em Linha com a Deco. As contas lá de casa incluem sempre serviços públicos e essenciais. Começamos por aqui, afinal, o que são os serviços públicos essenciais? A água, a eletricidade, o gás, as telecomunicações, o saneamento e os resíduos. Não há como fugir, temos mesmo de ter, e ainda bem, claro que o temos, os serviços públicos essenciais, e é muito importante para reduzir os consumos destes serviços saber ler as faturas, o que não é fácil, porque a linguagem de uma fatura é sempre complicada. É difícil compreender tudo o que é taxa, tudo o que é custo extra, tudo o que está na fatura dos serviços públicos não é efetivamente muito transparente, mas compreender essa fatura permite ao consumidor detectar erros, ajustar consumos, reduzir despesas e, claro, exercer os seus direitos se for necessário reclamar. É isto que queremos dizer a todos os consumidores. Fazemo-lo neste momento através do nosso projeto Tudo a que tem Direito, garantindo assim que todos os cidadãos têm informação para exercer e defender os seus direitos no dia-a-dia. Para ser um bom consumidor de serviços públicos essenciais, portanto um consumidor esclarecido, a Deco deixa-lhe algumas dicas de poupança. Primeiro, sobre a energia, que é neste momento a fatura provavelmente mais elevada. Tem de ter atenção sobre as leituras reais do seu contador. Isto para evitar as estimativas que muitas vezes no final do ano trazem más notícias aos consumidores. Por isso, controle a leitura real, verifique se efetivamente está a poupar ou não, se tem a tarifa certa, pode ser a tarifa simples, bi-horária ou tri-horária, ver qual é que é a mais adequada e aquela que está efetivamente a pagar, porque essa informação deve estar discriminada na fatura. Verifique a potência que está contratada, pode estar com uma potência demasiado alta, por exemplo, ao serviço que tem lá em casa em termos de energia, e claro que sempre que possível evite os serviços adicionais desnecessários, que são muitas vezes vendidos de forma pouco clara e que o consumidor acaba por ter na sua fatura sem saber muito bem para que é que servem. Importa ainda saber que pode mudar de comercializador sem custos, simplesmente e sempre que queira. Portanto, não há motivo para continuar com essa distribuidora de eletricidade ou de gás se efetivamente eles estiverem a fazer um preço muito elevado. Quanto ao gás, é importante não esquecer verificar qual é o escalão que tem, verificar se esse é o mais adequado e verificar também as leituras com regularidade. A água. A água tem várias questões, sendo que a primeira é sobretudo uma de consciência. O desperdício de água faz com que pague muito, mas também faz com que este recurso essencial se perca. Ele é um recurso essencial à vida, mas pode terminar a qualquer momento. Portanto, o desperdício é sempre muito negativo. O valor que paga depende sempre do que gasta, claro, mas também dos escalões e das tarifas do seu município. Portanto, as faturas da água não são iguais para todos os consumidores, o que faz com que a sua atenção tenha de ser ainda maior, porque a fatura da água tem tarifas diferentes, de acordo com o município em que reside, e essas tarifas incluem também o serviço de saneamento e de resíduos. Tudo é muito claro, num ponto. Quanto mais consumir, mais paga, porque o consumo, volto a dizer, depende do seu escalão. Por isso, consumir muito sobe de escalão e vai pagar muito mais. Tem que efetivamente ter cuidado com o desperdício, preferindo, por exemplo, duches e não banhos de banheira, banhos de imersão, fechar as torneiras sempre que não está, enfim, a utilizar a água corrente, por exemplo, fechar a torneira quando está a escovar os dentes é o exemplo mais comum, evitar descargas sanitárias desnecessárias e informar-se se no seu município existem tarifas sociais e familiares para o consumo da água. Quanto às telecomunicações, pequenas alterações podem também ajudar a baixar o valor da fatura. Será que efetivamente está a ver todos os canais de televisão que contratou? Será que o que contratou de internet é o adequado? Será que está agarrado a fidelização em cima de fidelização sem experimentar a mudança de operador? Se efetivamente não verificou estes pontos, está a tempo de o fazer, sabendo que pode mudar de operador se estiver no período livre de fidelização, mas que deve sempre fazer a comunicação por escrito para evitar duplas faturações. Informe-se com a DECO. Temos todo este detalhe ao seu dispor no site deco.pt, onde pode acompanhar o projeto, tudo a que tem direito, e todas as equipas da DECO estão ao dispor para o ajudar a resolver os conflitos, lá está, com os serviços públicos essenciais, que é uma situação muito comum, infelizmente, entre os consumidores portugueses. Até breve.
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0: Estivemos com a presença habitual desta nossa rúbrica, a última destas nossas emissões regulares, semanais, em linha com a DEC, com a Graça Cabral. Vamos continuando em direção aos finalmente desta nossa emissão, mas não sem antes falar com a Patrícia, que nos fala de Vancouver, Canadá, e de transmitir a mensagem que ela deixou através do nosso WhatsApp. Bom dia, Rui, mesmo do outro lado do mundo, sempre ligada ao legendado em português. E ainda bem que isso acontece todas as semanas.

0: Estamos assim a chegar aos finalmente da nossa emissão de hoje. Oh, pois é, com muita pena, deixo já aqui as minhas despedidas, marcando já encontro para de hoje uma semana no mesmo sítio, à mesma hora do costume, sempre com mais duas horas de música da expressão portuguesa. Eu sou o Rui Cardoso, este é o Legendado em Português desta semana. Para a semana, há mais. Sejam felizes e façam alguém feliz.
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0: São 18 horas. 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

0: Viva, a todo o nosso auditório. Não foi o resultado que esperávamos. Não sei quem é que madrugou, como é que madrugaram. Foi uma madrugada azeda, nem azeda, nem. E passamos em segundo lugar e cumprimos o objetivo, mas não foi aquilo que estávamos à espera, em termos de resultado e em termos exibicionais. Vou passar ao Paulo Moura e para me dar as primeiras impressões dele do jogo desta madrugada.
1: Antes de mais, bom dia a todos mais uma vez, ao Rui, ao Paulo e a Tio. Assim, em relação à equipa que jogou, eu até pensei que, em relação ao jogo com o Uzbequistão, pudesse o Roberto Martínez começar com algumas alterações, para dar oportunidade a quem jogou menos, não que tenha menos qualidade, mas, de uma forma geral, fazer descansar pelo menos dois jogadores. Pensei com o Dalot a começar logo de início, ali pelo lado direito. Pensei no Gonçalo Inácio, por achar que a Colômbia ia jogar com o Luís Suárez. E acima de tudo, Martínez, pronto, apenas fez uma alteração, colocou o Rubén Neves. Se fosse eu o selecionador, pronto, colocava na mesma o Rubén Neves, mas tirava se calhar o Bruno Fernandes e encostava muito mais à frente o João Neves, porque o João Neves no Paris Saint-Germain aparece muitas vezes na posição 9, e como a Colômbia tem um meio-campo grande, no bom sentido da palavra, são jogadores que povoam muito o campo, os centrocampistas da Colômbia, como foi comprovado, e jogadores muito atléticos, correm muito, e se calhar precisávamos de uma equipa diferente nesse aspecto.
0: Paulo André, quando pensava nos centrais, e desculpa estar a bater sempre contigo nos centrais, mas eu acho que é bom falar com quem joga e com quem sabe da posição. Quando o Paulo Moura fala do Gonçalo Inácio, mas formos a ver os melhores jogadores em campo de Portugal foram dois centrais, foi o Ruben Dias e o Renato Veiga. Isto prova que à fase seguinte nós a dupla centrais e está perfeito.
2: Antes de mais, bom dia. Não diria que está perfeito, mas foram sem dúvida nenhuma, a par do Diogo Costa, também fez uma
0: Sim.
2: excelente exibição, foram os melhores. Como é que foi o jogo? Acho que voltámos a dar um passo atrás em relação à exibição. Melhorámos contra o Uzbequistão. Claro que podem dizer que a seleção que jogamos também é melhor, que é muito melhor, é a justíssima vencedora do grupo, mas acho que Portugal deu um passo atrás em relação, olhando só para si, deu um passo claramente atrás. Voltámos ao que fomos no primeiro jogo, muito lentos, sem quase, e agora exagerando um bocadinho, sem querer atacar a baliza, muito passo para o lado, pouca reação, a Colômbia muito mais viva no jogo. Parecia que a Colômbia queria ganhar o jogo para passar para primeiro, e teve muito mais tempo, na minha opinião.

0: E com mais qualidade a bola no último terço de Portugal do que nós propriamente no último terço da Colômbia. E daí os centrais e o guarda-redes evidenciarem-se, porque proporcionámos muitos remates à Colômbia, deixámos que eles entrassem no nosso último terço, ou no nosso terço mais defensivo. E claro, os nossos centrais tiveram que puxar os galões. O Renato Veiga, se calhar, teve mais ações, se calhar foi, a par do Diogo Costa, o melhor jogador, com muitas interseções, com bola não muito bem, na minha opinião, que é o aspecto que ele precisa mais de melhorar, na minha opinião, mas sem dúvida a nível de interseções, de duelos, apesar de ali na primeira parte, principalmente o Córdoba, pensou que esse é o nome do avançado. O
1: Córdoba.
0: Córdoba deu-lhe muito trabalho, muito físico, um poder de aceleração espetacular e teve algumas dificuldades. No entanto, ao longo do jogo foi melhorando e para mim, dos jogadores de campo, sem ser o guarda-redes, foi o melhor jogador. O Rubem Dias voltou a ser o que é, um líder, a mostrar quando tem que mostrar de jogar feio, quando tem que jogar feio. Mas um resumo muito muito breve do que foi o nosso jogo, um jogo muito aquém daquilo que estaríamos todos à espera.
1: Rui, deixa-me fazer-te uma pergunta. O Vitinha anda desaparecido, não anda?
2: Bom dia a todos, a todo o painel. O Vitinha, eu penso que não anda desaparecido. O Vitinha está em campo, sabe continuar a saber o que fazer com bola. Mas também, se não houver opções de linhas de passe e movimentações dos jogadores mais adiantados, também o Vitinha não pode fazer muito mais que isso. Agora, também acho que está com alguma dificuldade defensivamente, porque o Vitinha não é um jogador muito agressivo sem bola. Sabe ocupar o espaço, isso sim, consegue ocupar o espaço, mas não é um jogador de contacto, não é um jogador na agressividade na recuperação de bola. Agora, enquanto com bola, ele sabe continuar a saber o que fazer, e como digo, tudo depende também da movimentação dos seus colegas. Se os seus colegas estiverem estáticos, não lhe derem espaço ou alguma profundidade, o Vitinha também não pode fazer milagres.
1: Sim. Moura, este foi o jogo em que verdadeiramente já era sentido, mas agora definitivamente Diogo Costa e temos guarda-redes.
3: Sim, sempre tivemos guarda-redes. Diogo Costa, como todos nós sabemos, é dos melhores guarda-redes a nível mundial.
1: Eu digo isso porque eu não sei se te lembras do último Mundial, e acho que mesmo no europeu, mas acho que europeu já não, mas no último Mundial havia muitas críticas sobre ele, que tinha sofrido gols por causa dele, e a primeira prova de seleções que.
3: É normal, e depois foi o Diogo Costa, foi um guarda-redes que foi evoluindo ao longo dos anos, e tanto é que agora é um guarda-redes de nível mundial e dos melhores a jogar com os pés. Aliás, costumo assistir a alguns jogos do Porto e ao vivo vê-se logo na parte do aquecimento que ele parece um número 10, ele até jogaria ali no meio-campo, ali a distribuir jogo. É um guarda-redes mesmo de top mundial.
1: Bom, André, o bombardeamento colombiano é algo que nos deixa inquietos, né? Porque os próximos adversários serão mais próximos da Colômbia do que propriamente próximos do Uzbequistão. E isto deixa-nos um bocadinho com o coração na boca.
0: O próximo adversário será a Croácia, será um bocadinho diferente, até porque os sul-americanos têm sempre, como se costuma dizer, mais sangue na guerra. São mais
3: Sim.
0: bravos, digamos assim. E o estilo de jogo colombiano foi um estilo de jogo muito direto, muito virado para o aspecto físico, e Portugal sentiu dificuldades ali nas segundas bolas, muito mais objetivos, e penso que a Croácia não será assim, o jogo deles. No entanto, a qualidade é muito melhor do que foi contra o Congo e foi contra o Uzbequistão. Ou seja, o nível das equipas, sendo agora uma fase a eliminar, vai ser muito maior, e o nível de Portugal tem que melhorar substancialmente do que aquela que apresentaram nesta fase de grupos.
1: Rui, em termos daquilo que é o passe, nós tivemos, eu tive a ver estatísticas, tivemos maior exatidão de passe, isto é, maior eficácia no espaço, mas lento e para trás.
2: Eu vou ser sincero, até sou sou uma pessoa que gosto de uma equipa com posse, mas com posse com alguma objetividade. Não me importo que façam um passo para trás, para o lado, mas depois que façam um, mas depois dois ou três para a frente, que tenham alguma capacidade de progredir no terreno. Há um ponto que é muito importante de salientar, que é o calor e a umidade que estava ontem no jogo. Notava-se nos jogadores, havia jogadores que ali aos 30, 35 minutos se lhe tapassem a boca, que eles queriam para o lado. Porque eu imagino o sofrimento que alguns, em momentos do jogo, que alguns jogadores possam estar a ter passado. Porque não é fácil, a Colômbia está habituada a esse registro. Também praticamente jogou em casa, porque muitos colombianos jogaram numa cidade perto da Colômbia, onde residem muitos colombianos, e foi um jogo, como dizia Martínez antes do jogo, é o primeiro jogo que iam jogar fora de casa. Agora, compreendo que possa-se arranjar algumas estratégias para combater o cansaço, o calor, a umidade, e uma delas poderá ser esse tipo de jogo de posse de bola, só que depois há momentos do jogo que tem que se acelerar, se houver espaço tem que se acelerar, e, porque eu reparei que havia fases do jogo que o Pedro Neto acelerava e ainda tinha que estar lá à espera de alguns jogadores, porque havia pouco acompanhamento dos colegas.
1: Mas, estavas a falar no cansaço, e desculpa, amor, antes de passar a ti. O Martínez, antes da ir na televisão, falava que este foi o jogo em que teve maior preparação para o preparar. Isto é, se eu num jogo deste, com vários dias para preparar, se a equipa se apresenta e com a fadiga que sentiu, como é que não será daqui para a frente? Porque os jogos vão aumentar de intensidade, os jogos vão aumentar de competitividade, e que equipa que temos aí para o futuro?
2: Eu acho que os meus colegas, o Paulo Moura e o Paulo André, eles sabem perfeitamente a diferença que é jogar no calor, ou num dia de muito sol e num dia fresco.
1: Mas isso vai acontecer mais vezes.
2: Sim, vai, mas se apanharmos seleções que estão mais habituadas, vai ser completamente diferente. Agora, vai ao encontro um pouco também àquilo que falámos no primeiro programa, que de Portugal podia ter ido mais cedo, ou não foi. Como eu disse, a preparação devia ter sido um pouco mais cedo ou nos Estados Unidos, ou seja onde for, porque eles sabiam perfeitamente que iam encontrar esse tipo de clima, e eu acho que se a preparação já vem de uma longa data, alguma data já, eu acho que penso que ele foi em março, todo o planeamento já devia estar preparado para isso. E fomos a última seleção, na altura falámos e fomos a última seleção, e eu acho, como eu disse no programa, há muita coisa para preparar já no local do Mundial. Sim. Eu acho que foi uma das falhas, não pelo que eu falei, acho que foi uma das falhas da nossa seleção.
1: Moura, perdemos muito as segundas bolas e perdemos muito os duelos físicos. Aquilo que eu te ia perguntar é se isto é um síndrome português, porque já o Mr. Pedro dizia antigamente que éramos muito bons tecnicamente, mas fisicamente éramos muito fracos.
3: Assim, a Colômbia tem jogadores fortes ali no meio campo, tanto os dois médios que jogaram de início, como os dois médios que entraram a seguir, como o Richard Rios, são dois jogadores fortes na procura de bola. E o que eu acho que a gente deveria ter feito era ter posse de bola, como falámos aqui, como falou agora o Rui, mas de vez em quando começar a criar desequilíbrios ali pelo meio, para também os fazer correr ainda mais e não os deixarem tanto jogar em cima dos nossos jogadores, porque cada vez que os nossos jogadores tinham a bola, estavam logo os colombianos em cima. E claro, não nos davam um grande tempo para pensar e faziam logo umas transições rápidas, o que nos obrigaram a correr muito mais, obrigaram as linhas a estarem um pouco distantes umas das outras, quando se calhar deveríamos ser uma equipa mais compacta e depois com bola começar a criar desequilíbrios, não tanto para os lados e para trás, mas muito mais para a frente.
1: Paulo, André, conseguiste perceber a ideia com o Ruben Neves? Isto é, acho que ele não tinha jogado minuto nenhum. A ideia seria o baixar linhas e meter na profundidade?
0: Eu, por acaso, ouvi o Mr. Roberto Martínez naquela mini flash que fazem antes do jogo. Sim. E questionaram-lhe mesmo isso. E aquilo que eu retive dele foi que ele procurou mais equilíbrio na nossa seleção. Mas o procurar mais equilíbrio, eu interpretei de vamos baixar linhas, entre aspas, mas vamos dar mais bola à Colômbia. Não é que o Rubén Neves não consiga, porque consegue ter bola perfeitamente, mas a mensagem, a meu ver, que ele passou foi que não iria tanto tentar roubar a bola, mas jogar se calhar mais no erro da Colômbia. Porquê? Porque o João Neves é um jogador, e notou-se isso, mal entrou, mal começou a segunda parte, muito mais intenso na recuperação de bola do que o Rubén Neves. E acho que depois a nossa seleção acabou por perceber isso, se calhar, mesmo que eu percebi, que foi, vamos se calhar baixar mais linhas e não vamos tentar roubar tanto a bola à Colômbia, vamos jogar mais no erro do adversário. E penso que, na minha opinião, foi um erro. Não sei se corrigido ao intervalo ou se já estava pensado ser assim pelo selecionador, isso não sei, mas a verdade é que ele ao intervalo fez logo duas alterações e penso que a equipa no início da segunda parte melhorou um bocadinho, apesar de não muito. Mas melhorou um bocadinho porque tanto o João Neves como o Diogo Dalot entraram bastante bem no jogo.
1: Rui, o selecionador antes da competição dizia que tínhamos 27 jogadores, mais um que o Diogo Jota, como é. Mas quando sentimos aquilo que ele tem feito nos três jogos e sentimos 12 ou 13 e o resto não está a contar muito? Porque eu pensava isso por causa daquilo que o Moura dizia, do Gonçalo Inácio não ter jogado, por exemplo.
2: Ele ontem, aliás, ele ontem na conferência final, depois do jogo, foi uma das coisas que se elogiou, foi já ter utilizado 21 jogadores. Nesta altura ele já utilizou 21 jogadores na nossa seleção.
1: Sim.
2: Só que utilizou alguns, então ontem o Mateus Nunes entrou a 5 minutos do fim. Acho que não vai acrescentar nada, quase nada, aos 5 minutos do fim. É por cima ontem, como temos estado a falar, um jogo com uma alta temperatura, devia ter feito a substituição um pouco mais cedo. O facto dele dizer os 21 não quer dizer que tenha estado a utilizar os 21 para rodar a equipa, porque isso é falso. E nós vemos que há jogadores que se calhar já precisavam de alguma atividade, porque os minutos vão acumulando e vai-se notando. Mas penso que para mim ele também tem idealizado. Se tiver que mudar, não vai mudar muitas peças, depois vai fazer algumas alterações durante o jogo. Mas a ideia dele é ter ali 13, 14, 15 jogadores onde possa, se calhar, confiar mais para o 11 e depois fazer alguma substituição mediante o que o jogo possa estar a pedir.
1: Sim. Moura, o Cristiano jogou mais uma vez os 90 minutos. Já é o terceiro jogo seguido em que não é substituído. E insisto isto por causa dos 41 anos dele e daquilo que é a fadiga que ele pode sentir. E também, por causa de outra coisa, a confiança do Gonçalo Ramos não deve ser muita, não é? Porque alguém que não tem hipótese, alguém que vê o colega a jogar sempre os 90 minutos e nunca sai, é complicado para ele também.
3: Sim, ele tem que se motivar quase diariamente, eu colocando-me no lugar do Gonçalo Ramos. Nenhum jogador que se preze gosta de estar no banco, mas o Gonçalo, se não o colocou neste jogo, se não o colocou no jogo anterior, que era um jogo que poderia ter muitos mais minutos, o Gonçalo Ramos, se calhar vai entrar num jogo em que Portugal esteja com a corda na garganta e vai ali entrar quase no desespero, o que é, entre aspas, uma pena, que poderia, ou com Cristiano Ronaldo, jogarem os dois lado a lado, ou tirar o Cristiano Ronaldo aos 60 minutos para dar minutos ao Gonçalo Ramos. Agora, não o colocar, não sei até que ponto vai ser bom, e num jogo em que ele seja preciso, os níveis de motivação que ele vai poder estar quando a nossa seleção precisar, e se calhar vai precisar, porque continuo a olhar para a nossa seleção, temos grandes jogadores, mas continuo a achar que jogamos muitas das vezes com uma equipa pequena, e uma equipa como a Colômbia, com todo o respeito, que é uma grande equipa também, mas dar-nos quase um sufoco, não. Uma equipa como a nossa custa engolir um bocado. Uma equipa com a qualidade que a nossa tem, jogar de forma pequena.
1: Sabes que eu me pergunto a quantas pessoas é que aguentaram o jogo todo e sem adormecer, porque acredito que houve muitos portugueses que adormeceram ontem.
3: Acredito que sim, mas eu não fui um deles. E depois de chamar de cedo, depois eu vibro no bom sentido. Quem me conhece bem sabe que não entrei em grandes stress, mas sou muito intenso e depois custa-me adormecer, porque custa-me engolir estas, não foi derrotas, mas a forma como nós empatamos os jogos e a forma como nós jogamos como equipa pequena, com grandes jogadores e sujeitamos a este tipo de jogo.
1: Bom, André, o Martínez disse que a equipa está mais preparada, mas preparada com o impacto destes, até que ponto é que é bom? Se não seria melhor depois ir do resultado em positivo, uma goleada e pós 16 anos, por exemplo?
0: Eu sinceramente não acredito que esteja mais preparada. Se calhar só mesmo na cabeça do nosso selecionador. Mas pronto, é lógico que ele tem que passar uma mensagem positiva para fora. Agora, como falou o Paulo Moura, o problema disto dos empates é que começou sem derrotas, mas o problema não é os empates. O problema é como se empata. Acho que é mais isso. Porque foram dois empates onde a seleção fez muito pouco, na minha opinião, e ainda ontem metemos-nos a jeito porque quase no último lance, mais uma vez uma bola parada, mais uma vez têm superioridade no segundo poste e conseguem finalizar, penso que é o Samu Costa que está para dois jogadores da Colômbia, e usando a expressão, foi mesmo por uma unha negra que não sofremos, ou que o golo não foi válido, porque sofremos, mas o golo não foi válido. Agora, da equipa estar mais preparada ou não, eu sinceramente não acredito nisso. E estando ainda no ativo, e tenho aqui colegas também que também já o estiveram e certamente também têm a sua opinião em relação a isso, eu sinceramente não sei o que é que vai na cabeça dos jogadores quando ouvem o selecionador a dizer isso. Porque das duas, uma, ou eles estão com ele e acreditam que estão mesmo melhor preparados. Ou, na minha opinião, que seria aquilo que eu pensava, é que o selecionador não está a passar esta mensagem, mas internamente nós sabemos que podemos dar muito melhor e que temos que dar muito mais. Acho que é mais essa parte.
1: E eu vou passar aquilo que tu disseste ao Rui, porque eu ia passar outra coisa, que é, ele também disse, acabou por dizer aquilo que está mais preparado, mas também acabou por dizer que deixou o adversário ir jogar como queria. Como é que isso cai no balneário? Como é que bate em certos jogadores?
2: É uma questão muito complicada de avaliar. Mas eu acho que ontem o selecionador, na conferência de imprensa final, acho que deu vários tiros no espelho. Primeiro, a felicidade com que ele estava a falar, parecia que tinha ganho o jogo. Eu não compreendo uma seleção como a nossa, o ranking que ocupamos, empatar com a Colômbia. Atenção, que a Colômbia tem o seu valor, mas não pode mostrar tanta facilidade, tanta felicidade em empatar no jogo. Não sei se ele estava felicidade de não ter perdido o jogo, estava mais feliz por não ter perdido, ou se foi ter um ponto no bolso. Depois, as várias questões que ele, as várias frases que ele disse, não vão ao encontro do valor real da nossa seleção. A primeira asneira que eu notei nele foi quando ele disse que foi um teste valioso. A seleção à terceira jornada da primeira fase não pode andar a fazer teste. Isto é um mundial, não é um jogo de preparação. E ele ao dizer é um teste valioso, cai mal no... Para quem estava atento, cai mal a esse tipo de informação que ele passa. E depois dizer também que foi ao encontro da preparação que eles estavam à espera, e quando falou do Diogo Costa, igual, não faz sentido tais declarações. A meu ver, e se ele for um treinador competente, ontem deve ter sentido a falta de Palhinha. Portanto, em muitos aspectos, no contacto físico, no jogo físico, no jogo aéreo, nós sentimos muita dificuldade quando temos que defender. Aquilo é uma, como se diz no futebol, aquilo é uma casa a arder. As linhas muito distantes, muitos jogadores muito separados. Alguns, neste caso, víamos o Ronaldo pouco participativo defensivamente, mais uma vez, ao contrário do que se passou no jogo anterior, mas o Ronaldo deixou o trabalho defensivo todo para os seus colegas. A parte inicial via o Bruno Fernandes a pressionar, central, médio defensivo, e o Cristiano preocupado só no central. Até que chegou uma altura que ele deve ter visto que não valia a pena pressionar tão alto, porque não fazia sentido. Agora acho que as declarações do Martínez ontem foram felizes, vai ter que melhorar muito.
1: Sim. Moura, tu ias concordando com aquilo que corri e dizendo que eu ia olhando para ti e vindo a tua expressão. E ia-te perguntar o que é que sentiste também das palavras de Martins.
3: Sim, eu muitas das vezes é que estou a ouvir o nosso selecionador, mas eu acho que às vezes nem ele próprio acredita naquilo que está a dizer. Entendes? E continuo a achar que... E espero que a nossa seleção não aconteça o mesmo que aconteceu à seleção da Bélgica, quando o nosso selecionador esteve lá, não aproveitar esta qualidade que a nossa seleção tem para jogarmos de forma diferente. E sou daqueles que acredita que se jogarmos melhor, mais possibilidades temos de ganhar. Se jogarmos desta forma, vamos pôr a jeito e vai ficar um sabor amargo na boca a todos nós portugueses, no fim.
1: Paulo André, deixa-me perguntar-te uma coisa que eu senti que foi positiva, que foi o João Félix. A forma como ele reagia, a forma como ele corria, a forma como ele se entregava, o João Félix está muito bem. Eu não senti isso, Paulo André.
0: Sim, ontem foi claramente os nossos melhores jogadores. Mais uma vez... E um jeito de crítica, mais uma crítica para o nosso selecionador, a não ser que ele tivesse algum toque, e apesar de já se ter falado aqui no cansaço, mas o João Félix estava a ser o nosso melhor jogador, e a verdade é que ele optou por retirá-lo. Não é que o jogo não precisasse do... Eu penso que foi pelo Rafael Leão, não é que o jogo não precisasse do Rafael Leão, porque eu por acaso estava a ver o jogo e estava mesmo a ver o jeitaço que o Rafael Leão dava... naquele tipo de jogo partido, e depois quando entrou nas acelerações que fazia, a diferença que fazia, mas eu penso que se calhar o Pedro Neto teria sido melhor, teria saído, se fosse ele, teria saído o Pedro Neto, em vez do João Félix, até porque o João Félix estava bem melhor no jogo. Mas, a par do Ronaldo, já se viu que também o Pedro Neto é ele o Ronaldo mais novo, como disseram ontem os comentadores, e eu concordo plenamente com isso. E também concordo com outra coisa que disseram, que foi o Pedro Neto joga não tanto pelo que nos dá na frente, mas mais pela ajuda que nos dá atrás. Concordo plenamente com isso. O nosso selecionador gosta muito do Pedro Neto nesse sentido, porque é um jogador muito voluntarioso, mas acho que na frente tem estado um bocadinho aquém. E como eu disse, se fosse eu, teria tirado o Pedro Neto e teria arriscado a colocar o Leão e mantinha lá o João Félix, porque ele estava muito bem no jogo.
1: Rui, deixa-me fazer-te uma pergunta, porque já foi o segundo jogo que reparei que o João Cancelo saiu ou no intervalo, ou perto do intervalo, já contra o Uzbequistão aconteceu e agora com a Colômbia também. O que é que ele tem? Se sabes o que é que ele tem e qual é a razão de ele ser substituído? Porque se ele não pode aguentar um jogo inteiro, se calhar era melhor ele ter deixado ir no banco e apostar ele no download de início e pô-lo no jogo a seguir.
2: Deixa-me só antes voltar um bocadinho atrás
1: Sim,
2: aqui
1: força, força.
2: nos comentários que o Paulo André fez e bem. Normalmente os três jogadores da frente são os jogadores de. Normalmente os três, os dois alas e o ponta são os jogadores de desgaste rápido. E normalmente os treinadores optam sempre serem eles os três primeiros a serem substituídos para rodar, porque como são jogadores de desgaste rápido, atacar, defender, optam sempre por fazer a alteração para pescar esses setores. E ontem, separámos, estávamos com muitas dificuldades, como já falámos aqui, e acabámos com o Pedro Neto e o Cristiano a fazer os 90 minutos, tirando só o João Félix dessas três posições. Houve uma altura, acho que a partir do meio da segunda parte, que o jogo estava a necessitar, se calhar, de jogadores um pouco mais frescos e um pouco mais rápido e até pensei que pudesse ser um bom jogo para o Gonçalo Guedes entrar no lugar do Cristiano e o Francisco Conceição entrar no lugar do Pedro Neto, já que tinha entrado o Leão. Ficámos ali com três jogadores rápidos na frente, tecnicamente bons, e que se calhar causámos alguma moça na parte defensiva da Colômbia, e provavelmente eles já se punham em sentido e já não avançavam tanto ou criavam tanta dificuldade à equipa portuguesa. Mas pronto, o Alessandro tomou as opções dele. Não sei onde é que se baseou nas substituições, mas lá teve as ideias dele. Mas penso que aqueles três jogadores da frente, no início da segunda parte, podiam ter sido substituídos.
1: Sim.
2: Em relação à tua questão, que foi, peço desculpa, que já me
1: falava de João Cancelo ter sido substituído.
2: João Cancelo, João Cancelo é mais um daqueles jogadores, como o Paulo André falou, de Pedro Neto e o Cristiano e mais novo. Eu acho que também se pode pôr o João Cancelo, que o João Cancelo deve ter algo que Roberto Martínez deve gostar muito, porque não abdica muito das suas capacidades. Ontem vimos que Dalot entrou bem, tanto defensivamente como ofensivamente. Ofensivamente não é tão forte como o Cancelo, mas defensivamente dá-nos muito mais segurança e muito mais presença em todos os aspectos do aéreo, posicionalmente. É muito mais forte do que o João Cancelo. João Cancelo é um jogador com muita qualidade, um dos melhores até do mundo a nível ofensivo, mas a nível defensivo tem muitas lacunas, e depois tem uma coisa que não é boa para um defesa, que é quando recupera a bola, gosta de transportar muitas das vezes para zonas centrais, que cria muito perigo, são zonas perigosas para transportar ou para se ter bola. E o João Cancelo comete muitas abordagens dessas, que são erros às vezes cruciais, deu questão de um golo na altura, mas acabou por ser falta. E ontem até houve outro lance que depois perdeu a bola com um, dois jogadores e quase que ele também deu um golo.
1: Sim, mas aquilo que eu fico na dúvida é porque de ele jogar de início e sair ao intervalo, os dois jogos. Porque, imagina, tu no início do campeonato tinhas o Nuno Mendes em dúvida por causa da condição física, mas o Nuno Mendes ia ter segmentado o jogo todo. Mas tens o João Cancelo que está sempre a sair. Qual é a razão e o que é que se passa com ele?
2: É difícil de entender, até porque ontem havia um jogador muito, muito forte, rápido e técnico na Colômbia, claro, alguns dias. E acho que dos quatro laterais, o João Cancelo, isso é a minha opinião, acho que dos quatro laterais direitos que a seleção tem, o João Cancelo era o jogador que eu que eu não utilizava naquele jogo de ontem.
1: Sim. Bom, Moura, mas tivemos uma sorte por um lado, não é? Tipo, temos aqui a supor que é o Munhoz, que tem sido um craque na Colômbia, e ele não jogou ontem a titular.
3: É, sim, não sei se foi sorte só por não jogar o Munhoz, porque a Colômbia foi, na minha opinião, superior à nossa seleção. A Colômbia jogou sempre a pensar na vitória, se jogou sempre em alta rotação, com os jogadores a pressionarem alto. Parecia que a Colômbia é que precisava de ganhar o jogo e não Portugal. E não jogando o Munhoz, jogou outros jogadores como o Puerta, o Arias, e depois da frente, este jogador que eu não conhecia, o Córdoba, gostei imenso, um jogador possante, que cria ali imensa moça ali nos defesas, e acima de tudo gostei da intensidade e da entrega e da qualidade que a Colômbia aplicou neste jogo. A Colômbia jogou com personalidade, jogou como eu gostaria que Portugal jogasse, como uma equipa grande, como uma equipa que quer ganhar.
1: Olha, André, aquilo a certo momento parecia quase a seleção portuguesa contra a Liga de Portugal, porque se formos a ver a quantidade de jogadores que a Colômbia tinha, que já cá passaram, era uma coisa incrível.
0: Sim, e jogadores excepcionais, como já foi falado, Luís Dias, o próprio Santiago Arias também já passou por Portugal, o Sporting, o Rames, que dispensa apresentações. A Colômbia tem uma seleção muito boa, e como disse ainda agora o Paulo Moura, sou plenamente de acordo. A Colômbia, acho que jogou mais a Colômbia para ganhar do que Portugal. Acredito, Portugal, não digo que não quisesse ganhar, porque claro que queriam ganhar, todos querem ganhar, ninguém joga para não ganhar, mas penso que a Colômbia quis mais do que Portugal.
1: Rui, deixa-me ir um pouco a ti e perguntar e que balança que fazes no geral dos três jogos?
2: O balanço que se pode fazer, ou que eu possa fazer em relação aos três jogos, é que estamos muito aquém daquilo que prometeram, ou daquilo do real valor da nossa seleção, ou de um candidato assumido para ganhar o Mundial. Não foram num grupo. Pode-se dizer que não é um grupo muito, muito forte, com muita qualidade, mas onde a gente deveria ter alcançado os 9 pontos ao cabo dos três jogos. Também só da opinião do Paulo André e do Paulo Moura, que a Colômbia apresentou um futebol muito bom, uma organização tanto defensiva como ofensiva muito, muito, muito forte. Ao contrário da nossa seleção, ainda anda à procura de. Portugal ainda anda à procura do melhor de Portugal. Está difícil de encontrar. Agora, em relação aos três jogos ou à fase de grupos, não se pode dizer que foi muito mal, mas bom não foi também.
1: Bom, Moura, o teu balanço de três jogos, e se corroboras e com a opinião do Rui Lage, que estamos à procura do melhor Portugal, mas é melhor aí que ele começa a aparecer.
3: Perfeitamente de acordo com o que o Rui falou agora. Conseguimos passar à fase seguinte, o positivo disto, acima de tudo, mas esperava muito mais da nossa seleção nestes três jogos. Isto para mim, olhando para a nossa seleção, sabe-me a pouco. Independente dos resultados, do apuramento para a fase seguinte, sabe-me a pouco com a qualidade dos nossos jogadores. Olhando para a nossa seleção, deixa-me assim um bocado, entre aspas, triste, porque esperava muito mais da nossa seleção.
1: Paulo André, em jeito de brincadeira, eu acho que o segundo lugar de Cabo Verde é mais primeiro do que o nosso segundo.
0: Sim, é muito meritório e uma equipa só demonstra que uma equipa quando acredita no processo e quando acredita em si e quando é verdadeiramente uma equipa que consegue ultrapassar obstáculos que se calhar pensava em não ultrapassá-los, mas a verdade é que os ultrapassou, conseguiu passar e passaram à próxima fase com todo o mérito. Não tirando o mérito a Portugal, porque temos o nosso mérito, também não, nem tudo é mau, mas é muito mais coisas a melhorar, para não dizer muito mais coisas más. Temos muito mais coisas a melhorar do que propriamente Cabo Verde. A expectativa que se criou à volta de Portugal, e nem vamos estar aqui a comparar a seleção de Portugal com Cabo Verde, que é incomparável, não há sequer esse tipo de comparação. Mas as expectativas que se criaram à volta da nossa seleção, acho que foi um balde de água gelada esta fase de grupos. Todos os jogos, pronto, ali com o Cristão, mas é a qualidade que é, que eles têm, é o que é. Mas a nossa seleção devia ter feito muito mais. Ainda estamos à procura aliás, o selecionador ainda está à procura da melhor equipa, da melhor seleção, e acho que isso, para mim, não faz sentido nenhum. Nesta altura não devíamos estar à procura da melhor, ou aliás, o selecionador não devia estar à procura da melhor equipa, devia sim ter a melhor equipa, ou nem que fosse a melhor equipa dele, e devíamos apresentar um futebol muito melhor do que aquele que apresentámos, mas vamos defrontar agora uma Croácia e esperemos que ganhemos, porque ninguém está aqui para ver Portugal perder, é mesmo assim, nós queremos ganhar, e se tivermos que ganhar o Campeonato do Mundo a jogar assim, vamos ganhar e ficamos todos contentes na mesma.
1: Como o Fernando Santos diz, só voltamos dia 19, não é? Rui, deixa-me perguntar qual é que a equipa que mais tens gostado e que balança que faz também desta fase de grupo?
2: Sinceramente, acho que neste momento a França tem sido uma seleção que tem crescido muito. Uma seleção com muitos atributos, muito jogadores com real valor já demonstrado. Uma seleção forte fisicamente, taticamente também. Tudo bem que não apanhou ainda nenhuma equipa ainda que possa fazer luta, possa dar alguma luta e perceber algumas dificuldades que possa haver na França, mas neste momento vejo a França como uma equipa mais completa. A própria Argentina também não tanto exuberante no seu modo de jogar, mas é uma equipa que consegue controlar o jogo. E depois há algumas situações que gosto de ver jogar, mas pelo que dão ao jogo, o Japão, a Noruega, são seleções que já são agradáveis de ver jogar, o próprio Países Baixos, Marrocos, são seleções que não são candidatas, mas que têm demonstrado uma capacidade muito boa de jogo, e penso que são das seleções que mais atrativas para se ver jogar.
1: Paulo Moura, a equipa que te está a encantar?
3: A França, como o Rui falou, a França joga um futebol que a gente é capaz de estar ali a ver três jogos logo seguidos da França pela facilidade com que os seus jogadores jogam, as movimentações, a forma como chegam à área adversária e criou mal. E na perca de bola, logo a atacar ali a equipa contrária para não deixar respirar, como foi agora com a Noruega. Até agora tem sido uma equipa espetacular.
1: Paulo André, é a tua equipa. É a tua equipa ou as tuas equipas?
0: É unânime. Penso que a França foi de menos a mais, na minha opinião. Não começou muito bem. O primeiro jogo não foi um jogo muito bem conseguido, na minha opinião, mas claramente tem mostrado que é o grande candidato. Depois desta fase de grupos, todas as equipas já se conhecem por estes três jogos que fizeram, umas mais, outras menos, mas já conseguem ter uma ideia daquilo que cada equipa é capaz de dar, e penso que a França é se calhar o principal candidato a vencer este Mundial neste momento.
1: Rui, nós apanhamos o cabo das tormentas, porque apanhamos a Croácia, a seguir podemos apanhar a Espanha e a seguir apanhamos a França. Isto é, nós vamos ir pelo caminho e é mais difícil o segundo lugar.
2: Por um lado pode até ser bom. Os níveis de motivação, de concentração podem ser melhores durante esses jogos. Não esperar tanto facilitismo e se calhar a organização da equipa pode ser muito boa, porque sabem que já não é um Congo, já são equipas com algum valor. E depois já temos a Croácia, eu acho que vai ser um jogo dividido, vai ser um jogo difícil de ver quem vai sair vencedor. A Croácia também está muito bem organizada, não é daquelas equipas que fazem um bom jogo para agradar, mas faz um jogo para ganhar, para seguir em frente. Agora chegamos a uma altura, que é ou ganhas, porque se não ganhar, neste caso pode-se empatar, mas depois temos o prolongamento e penalti, mas tem que se ganhar, já não há margem para facilitar ou para falhar, porque se perde o jogo está fora e vem para casa. Mas se for esse o caminho, não é mau, porque vejo a Espanha também não tão forte, não me parece está tão forte como outros anos. Continua a ser uma boa seleção, claro que sim. Mas também não vejo uma seleção da Espanha tão forte como nos anos anteriores.
1: Como dizia o Filipão, Paulo Moura, e voltando ao homem que nos fez voltar a juntar todos à seleção, é o mata-mata agora.
3: É um mata-mata agora contra uma seleção diferente da Colômbia, não tão intensa como a Colômbia, a Croácia, onde também vai haver algumas despedidas de seleções, como o Modric, o Perisic, mas pelo saldo que temos contra a Croácia, apenas pela estatística, 7 vitórias, 2 empates e acho que é uma derrota, acho que temos tudo para passar à fase seguinte. E pode ser, como o Rui disse e o Paulo, que a nossa equipa se transforme e olhe para este jogo e vai ter que olhar de forma diferente, uma forma não com as outras equipas não têm olhado de uma forma séria, mas de uma forma diferente, uma forma, como eu disse na primeira intervenção contra o Congo. Temos que ser uma equipa que as outras equipas olhem para nós como de forma diferente. Nós é que somos campeões e temos que chegar ali e mostrar que somos campeões e temos que jogar a campeão e não estar ali a jogar como equipa pequena. Se perdermos, pode acontecer que percamos como equipa grande, não como equipa pequena.
1: Será um privilégio ver Modric pela última vez para o André. Já estou a mandar a farpa para eles.
0: Sim, sem dúvida. É um excelente jogador. Uma carreira muito boa. mas que agora, digamos que os seus discípulos portugueses, que eu gosto de chamar assim, Vitinha, João Neves, que estão a pisar os palcos que ele já pisou, campeões da Europa,
1: sim,
0: que ele também foi no Real Madrid, mas os nossos pupilos, como eu gosto de chamar, espero eu que sobressaiam em relação a ele no próximo jogo e que consigam trazer a vitória para Portugal.
1: Rui, estamos mesmo a terminar. 2016, acho que foi o jogo de viragem, foi contra a Croácia. Podemos ter aqui o momento de Portugal, outra vez, porque não sei se te lembras do jogo que o Quaresma marcou, quase a acabar no prolongamento.
2: Sim, claro que sim, cara. Toda a gente se lembra desse europeu. Começámos muito mal também, a fazer uma fase do muito mal, e fomos melhorando. Pode ser um ponto de viragem, sim, mas não podemos estar sempre à espera que isso possa acontecer assim, todos os anos, ou sempre que há esse tipo de competições.
1: Sim, sim, sim.
2: Mais vale desde o início prepararmos-nos bem e estar ao nível bom, do que estar à espera de dizer que foi uma fase do que não, mas agora vamos, porque pode, deu uma vez, pode não dar mais, pode não, a segunda vez pode já não dar, mas vamos acreditar que temos que melhorar, aliás, nós vamos acreditar que temos que melhorar mesmo, vamos acreditar que vamos nos apresentar a um nível bom, como a situação de alguns jogos que teve durante estes últimos anos.
1: Sim.
2: Porque realmente, e eu acho que ontem continuei a ver, voltou ao primeiro jogo contra o Pondo, voltei a ver alguns jogadores que, no fase dos jogos, pareciam que faltava aquela atitude de querer ganhar, de ser campeão. Muitas vezes o deixar andar, não apetece ir ali uma colega que resolva ou que faça esse trabalho, e uma situação que queira ganhar. Nós falamos há bocado da França, o próprio Mbappé, que não, às vezes no Real também defensivamente não participa muito, mas vê-se o Mbappé, quando é para juntar as linhas, ele vem quando às vezes é ele que dá o primeiro homem da pressão, quando ele dá o início à pressão, toda a equipa acompanha, e isso é muito importante para uma equipa que queira ganhar.
1: A última de todas, mas uma pergunta, uma resposta rápida, que é, naquela altura em 2016 houve um jogador que veio mudar isto tudo, que foi o Renato Sanches, e tivemos o Adrien também, que ficou Madrid, dizem. Mas, Renato Sanches, Paulo, um jogador que possa vir a mudar o processo português aí para o Amor?
3: É assim, eu acredito imenso pelo que jogou ontem e no outro jogo. Acredito muito no João Félix. João Félix tem feito dois bons jogos e acredito muito que possa ser a nossa chave mestre no jogo com a Croácia.
1: E para o André, um jogador?
0: Também poderia ir pelo João Félix, mas nós temos vários jogadores que são capazes de entrar e de desequilibrar. Se tiverem com vontade, tanto o Rafael Leão como o Francisco Conceição também poderão ser jogadores que desequilibram muito, muito na frente. De resto, como se costuma dizer, a lenha está toda no assador, acho que é assim que se costuma dizer.
1: A carne, exato.
0: Nós temos uma seleção muito boa, e qualquer que seja um jogador que sobressaia, o que interessa é que Portugal ganhe.
1: Rui, um jogador.
2: Eu, sinceramente, estou à espera que embora no segundo jogo tenha feito um bom jogo, mas estou à espera que o Bruno Fernandes, né, consiga aparecer para aparecer. Ele tem trabalhado bem, não é por ali que as coisas não correm bem. mas que possa desequilibrar num jogo, seja através de um remate fora da área. Mas estou à espera do Bruno Fernandes que faça um jogo 90 minutos mais consistente. Mas acima de tudo, como diz agora o Paulo André, que seja o 11 que entrar, que seja um todo, e depois quem entrar que venha para ajudar e acrescentar algo mais.
1: Obrigado aos três. O primeiro campeonato do mundo acabou porque Roberto Martínez, antes de irmos para os Estados Unidos, dizia: há um campeonato do mundo e depois há outro. Agora é o mata-mata e estamos aí. A próxima semana. Obrigado às três.
2: Obrigado.
3: Obrigado.
2: Um bom resto de domingo.

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6: Vozela e toda a região em destaque na VFM. O município de Vozela vai voltar a promover as suas tradicionais marchas noturnas, uma iniciativa que convida os participantes a descobrir o concelho de uma forma única, sob o encanto da noite e o silêncio característico das serras da região. O evento promete proporcionar momentos inesquecíveis de ligação à natureza e de valorização do território local. Este ano, o programa do evento divide-se em duas datas distintas. A primeira caminhada realiza-se no dia 18 de julho e a segunda está agendada para 22 de agosto. Para já, as inscrições estão abertas exclusivamente para a edição de 18 de julho. Os interessados em participar nesta experiência deverão garantir a sua vaga contactando a organização através do e-mail gav.turismo@cmifanvozela.pt ou do número de telefone 232-740070 até ao dia 15. A inscrição, no valor de 12 euros, inclui transporte, seguro, observação astronómica e degustação, sendo gratuita para crianças até aos 12 anos. O município de Oliveira de Frades anunciou a abertura do período de candidaturas para o exercício das funções de juiz social, o qual decorre até o dia 2 de julho. Os cidadãos selecionados terão a oportunidade de participar ativamente na administração da justiça dentro da comunidade, intervindo de forma...
0: São 19 horas. 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

0: contribuiu para o projeto, que foram dezenas de pessoas, que foram todas elas importantes, e é um projeto de muita gente, da sua cara, no fundo, eu e neste caso também o Miguel, mas é um projeto de muita gente. E muito obrigado por este convite.
1: Sim.
0: Então, fazendo aqui um ponto de situação do projeto, o projeto tem mais ou menos 2 anos, iniciou-se no início de 2024. Eu, na altura, fiz 40 anos nessa altura, e queria marcar essa data dos 40
1: Sim.
0: de uma forma diferente, e pensei em fazer uma festa de anos, algo assim do género, uma coisa em grande. Entretanto, depois decidi usar esse dinheiro para iniciar o projeto.
1: Ok.
0: Foi mais ou menos ou seja, a ideia foi essa, e lá para cá já muita coisa aconteceu.
1: Há malta que costuma viajar, isto é, receber tudo. Tu também viajaste, mas foi para dar.
0: Sim. Eu em 2018 estive lá a fazer um voluntariado na Guiné durante um mês, e foi a partir daí que criei a ligação à Guiné, neste caso a Comoura, que é uma comunidade na Guiné, e foi a partir daí que depois, quando fiz os meus 40, decidi para criar este projeto.
1: E como é que se trabalhou essa partilha de visão? Porque é um risco, não é? Há sempre um risco assumido, que é vais e como é que são as coisas, porque já lá tinha estado, mas a realidade agora é outra. O que tu estás a fazer agora é outro tipo de trabalho. Como é que há essa partilha de visão entre várias pessoas e como é que conseguiste convencer o resto?
0: Olha, eu quando estive lá em 2018, também aproveitei para criar ali algumas ligações com várias pessoas da comunidade. E são essas pessoas que eu conheci em 2018 que nos estão a ajudar no terreno. Sendo que é sempre importante realçar que isto é um projeto que a qualquer momento nós podemos perder uma ou duas pessoas de lá que estejam no terreno, e o projeto tem que ser automaticamente reformulado. Precisamos muito das pessoas. Apesar de eu, em 2000 e agora em 2026, ao terreno para perceber como é que estava a correr as coisas, mas agora com o golpe de Estado que houve, voltar e vou só em 2027, por uma questão também de segurança. Vamos alterar, mas dependemos muito das pessoas que lá estão no terreno.
1: Ok, mas há uma base de recrutamento, isto é, há uma identidade mostra no sentido daquilo que tu queres e para o teu projeto, porque tu disseste que podiam sair pessoas que já estão ambientadas, já têm o ADN daquilo que tu procuras. Se calhar outras pessoas entrar, se calhar já vais ter que dar informações, já vais ter que explicar como é que funciona a vossa metodologia, não é?
0: Sim, ou seja, o que é que o projeto, no fundo, a base do projeto é o futebol e a educação. As pessoas que dão os treinos, os miúdos que eu tenho que dão os treinos lá, nós pagamos a universidade dos miúdos, ou seja, pagamos as propinas, em troca deles nos darem os treinos, nós pagamos-lhe a educação. E vamos acompanhando também as notas, vamos acompanhando se eles estão a ir a estudar, se têm boas notas. Por exemplo, nós já temos em 2 anos já temos o rapaz, que é o Romário, que já acabou a licenciatura em desporto. Isso para nós é um orgulho, ou seja, no fundo é uma mistura de educação e futebol. E é assim, ou seja, nós vamos recrutando um ou outro miúdo que esteja a estudar, ajudamos a pagar as propinas, ajudamos ali na parte da educação, se for preciso pagar mais alguma coisa, e ele, em troca, vão-nos dando os treinos todos os dias, porque nós, os miúdos treinam lá quase todos os dias, é diário, só ao domingo é que eles não treinam. Portanto, precisamos ali de três ou quatro miúdos
1: Sim.
0: que aumentem os treinos.
1: Já me estás a avançar um bocadinho e numa resposta que me estás a dar agora, porque era isso que eu te ia perguntar mesmo, é mais do que estudar, é formar homens do que aquilo que vocês querem também, não é? Por isso, os estudos é importante, e falaste no caso dos treinadores, dos profissionais que estão lá com eles, mas no caso dos miúdos também é importante, a motivação de terem boas notas para poder estar na academia.
0: Sim, nós, em relação aos miúdos, o que é que nós fazemos? é o Romário, identifica um ou outro miúdo

0: efetivamente tenha mais dificuldades e não consiga estar na escola por uma questão monetária, e nós, com a recolha de bens monetários, pagamos a escola a alguns desses miúdos. Temos um exemplo que é temos um miúdo que tem deficiência, que apareceu lá num treino muito rápido, contar a história muito rapidamente do Salvador. É um miúdo que tem deficiência, mas apareceu lá no treino e pediu para treinar, que gostava muito de treinar, ser guarda-redes. E o miúdo, o Romário, disse: "Mas, João, temos um miúdo?" Eu: "Claro que sim, o objetivo do projeto é mesmo esse." Só que, entretanto, depois soubemos que o miúdo não ia à escola já há 7 ou 8 anos, por não ter possibilidades de pagar a escola. Entretanto, damos aqui uma angariação, conseguimos uma bicicleta para o miúdo se deslocar para a escola, e conseguimos pagar uma escola onde tem alimentação, porque a realidade lá é muito complicada. Há miúdos
1: Sim.
0: que passam o dia inteiro, às vezes, sem ter o que comer. E no caso do Salvador, pronto, nós, pelo menos agora durante algum tempo, ele vai à escola, tem alimentação, tem uma bicicleta para se deslocar para a escola e para o treino, para minimizar a questão física dele.
1: Sim.
0: E às vezes o Romário manda-me vídeos e eu fico perplexo com a vontade de um miúdo que tem limitações físicas, mas que não falta um treino, não falta uma aula, e é um exemplo muito, ou seja, é um exemplo daquilo que é o projeto.
1: Aquilo que é a história de superação, né? Aquilo que mais vos orgulha é a forma como eles conseguem superar. Sente que às vezes seria importante, através do desporto escolar aqui em Portugal, de mostrar a estes meninos que têm facilidades e que têm tudo, aquilo que é a história é desses miúdos, e como a Salvador falaste agora.
0: Sim, é importante. Eu às vezes sinto tenho alguns convites, já fui falar em algumas escolas, até em clubes de formação. No entanto, tenho algumas limitações também de tempo, porque também tenho uma filha com 4 anos, precisa muito de mim, trabalho, etc. Mas sempre que posso e tenho um tempo disponível, eu faço questão de ir e dar esses exemplos aos meus, tanto nas escolas como no futebol. Já fui falar em algumas equipas de formação, etc., que às vezes me convidam. Mediante o meu tempo, eu tento sempre passar essa mensagem, que é efetivamente importante.
1: Mas sente-se que entra alguma. Eu, quando digo entra alguma coisa, porque às vezes a realidade deles é tão diferente que eles não conseguem encaixar aquilo que é essas histórias, né? E essas crianças que não têm tanto.
0: Sim. E é difícil, é normal que as pessoas, estando numa realidade que não têm acesso a essa realidade, que efetivamente pensem que só existe aquilo, não é? Os miúdos, eu passo sempre esta mensagem, porque é a realidade. Esta é uma realidade muito dura. Há miúdos que passam 2, 3 dias, às vezes, sem comer, sem ter acesso à água potável. Mas são miúdos felizes. O que mais me impressionou lá no terreno é a felicidade daqueles miúdos. E eu, sempre que vou a uma escola ou a uma equipa de formação, eu conto sempre esta história de exemplo. Muito rapidamente, eu, quando estive lá, quis ir conhecer aquela realidade mais pura e dura da Guiné-Bissau, que são. Toda a realidade é difícil, mas a realidade nas ilhas é mais complicado. Então eu apanhei um barco de 4 horas e fui 3 dias, fiquei nessas ilhas. E lá, numa daquelas tabancas, mesmo de realidade difícil, comigo, não vão à escola, não têm acesso à água potável, a comida é mesmo muito diminuta e passam 3, 4 dias às vezes sem comer, uma realidade mesmo dura. Então eu fui e pedi. Neste caso era o Régulo, que é no fundo, o responsável pela comunidade, para ir fazer umas brincadeiras com os miúdos para a praia. E, pelo caminho, eu pedi para os miúdos cantarem uma canção, a canção que eles mais gostavam. Então era assim: o mais velho dizia: "Se vocês estão contentes que estão vivos", e os outros todos, numa alegria indescritível, diziam "Yupi", "Yeah", "Yes". E aquilo efetivamente marcou-me, porque eu senti-me mesmo muito, muito pequenino ao lado daqueles miúdos, sem nada, mas efetivamente eles estão contentes porque estão vivos e que podem brincar e que podem privar uns com os outros.
1: Claro.
0: E eu tento passar essa mensagem porque efetivamente para mim foi marcante, foi marcante.
1: Como é que tu consegues para mim trabalhar E seguindo aquilo que estavas a dizer agora, também trabalhar aquilo que é o relacionamento familiar, porque mais do que miúdos, também acredito que tenhas de trabalhar aí com os pais e desses miúdos e pessoas de trabalho e pessoas de sacrifício, como é que vocês lidam com eles e como é que eles vos deixam entrar, percebes?
0: Lá naquela realidade, qualquer pessoa que vá para ajudar é bem-vinda. Qualquer, ou seja, eu vou dar um exemplo, que acho que é mais fácil para as
1: Sim,
0: pessoas perceberem também.
1: claro.
0: Por exemplo, quando eu estava lá, eu tinha cerca de 90 crianças e eu fazia atividades na escola, nos orfanatos, nos hospitais e dava treinos a esses miúdos. Então, a primeira vez que eu tive com aqueles miúdos, que eles souberam que eu estava lá, eu fui informando aí na comunidade que estava lá para fazer atividades, fazer coisas diferentes com eles, e marquei às 8 da manhã na escola. E às 8 da manhã na escola estavam lá 90 miúdos. E eu disse: isto é impossível eu conseguir sozinho trabalhar com 90 miúdos, atividades na escola, tipo, coisas de teatro. E então disse: dividi-os em turmas de 15 e marquei no dia seguinte, às 9 horas, vocês que iam, os 15, às 10, estes 15, às 11 e assim sucessivamente. No dia seguinte, e em todos os dias que eu estive lá, às 8 da manhã estavam sempre lá todos. Eles queriam ter a certeza que eu ia. Ou seja, e havia miúdos que passavam 5 ou 6 horas à espera, para fazer uma atividade, para fazer um treino. Portanto, a relação com a comunidade e com os pais é efetivamente essa. É se tu fores por bem, não precisas fazer nada. Não precisas fazer nada porque as pessoas lá, olham para ti, como alguém que está para ajudar e para ter alguma coisa diferente. Não tive qualquer problema com nenhum dos pais, com nenhuma das pessoas da escola, dos orfanatos, onde quer que eu estivesse. Tive sempre alguém que me ajudou. E isso, para quem vai para tentar ajudar e tentar crescer um bocadinho, não há nada melhor do que isso, ser recebido dessa forma.
1: Numa altura tão complicada da nossa sociedade, estamos numa altura muito em que as pessoas, não sei se sentes o mesmo, muito egoísta, muito olhar o nosso eu, aí é um grande abrolhos.
0: Sim, assim é isso. Hoje, aquela questão às vezes do bom dia, do olá, aqui passas por uma pessoa e dizes bom dia, às vezes a pessoa não te responde. Ou seja, toda a gente, a meu passava na comunidade, fazia tipo 1 km, 1 km e meio até chegar à escola de manhã, às 8 da manhã, toda a gente me cumprimentava. No início, toda a gente me chamava de branco, ou seja, eu ia passar na comunidade, branco, bom dia, branco, bom dia, branco, e depois o próprio nome da Academia Mosh está ligado a isso, que é, ou seja, toda a gente me chamava de branco, eu passava, era a comunidade toda a gente me cumprimentava, bom dia, branco, mas toda a gente me cumprimentava. Então houve um treino, aquilo era assim, imagina, eu treinava com 15 miúdos no final do dia, começava, por exemplo, às 4, 15, 15, 15 até ao final do dia, mas no final do dia, a partir das 6, estavam 15 miúdos a treinar, mais 100 a ver, mais 100 e tal pessoas da comunidade a ver um treino, para ter essa noção. Então, um treino que eu disse: epá, vou fazer aqui alguma coisa diferente, eu tenho que captar estas pessoas, elas têm que deixar de chamar branco. Então, no final do treino, eu disse: se o treino correr bem, vamos fazer um mosh. Vocês vão perceber o que é o mosh. Então, eu
1: Sim.
0: fui a correr, deitei-me e eles todos em cima de mim a gritar: mosh, mosh. A partir desse dia, toda a gente da comunidade já me deixou de chamar branco e passou-me a chamar mosh. Não me tratavam por João, nem por João Felipe,
1: Sim.
0: mas começaram a me tratar por mosh. E para mim era mais, ou seja, era me tratarem por mosh do que me tratarem por branco. Porque eles olhavam para mim como alguém superior e não era isso que eu pretendia. Eu pretendia que eles tivessem ligados aí fazer a situação do mosh para me deitar, eles deitarem em cima de mim, ao meu nível. E a partir daí as pessoas efetivamente perceberam que eu estava ali para os ajudar e estar no nível deles. E depois, quando foi para criar a academia, efetivamente não fazia sentido nenhum ter outro nome que não Academia Monge.
1: João, então sentes que aquilo que foi há 50 anos atrás, e ainda bem que falaste disso, essa superioridade, esse sentido, ainda está muito marcado neles, aquilo que foi a nossa guerra colonial?
0: Sim, muito marcada mesmo, muito marcada. Eles têm essa, ainda tinham muito, agora já não vou ao treino há bastante tempo, mas na altura tinham muito essa situação de eu ser superior, de eu ser superior a eles. Tanto que no treino eu, uma altura, chateei-me com os miúdos e depois pedi-lhes desculpa. Que era, eu sempre que estava a dar alguma informação ou que estava a explicar um exercício, nenhum deles nunca olhava para mim, nunca. Eu pedi, olhem para mim, levantei a cabeça, etc. Eles não olhavam. Só que depois um dos miúdos mais velhos, já tinha para aí uns 12 anos, me disse: João, nós não podemos olhar de frente para pessoas brancas. E eu, o quê? E aquilo eu fiquei perplexo, mas era a realidade na altura. Depois pedi desculpa aos miúdos. Expliquei-lhes que comigo não era nada daquilo, que não tinham que fazer nada daquilo, e a partir deles começaram, sempre que eu falava para eles, começaram a olhar para mim. Mas isso é um exemplo do que acontecia, e não passou assim tanto tempo quanto isso, que ainda acontece em muitos, muitos locais da Guiné.
1: Claro. E sente-se que jogadores como o Éder, por exemplo, que era guineense, era um ídolo para eles?
0: Sim, eles conhecem tudo, eles conhecem tudo o futebol. Eles têm muito pouco acesso, ou quase nenhum, à internet, mas por incrível que pareça, eles conhecem tudo o que é de futebol. Eu voltei muitas vezes àquele futebol de rua quando era miúdo, tinha aquela sensação quando ia jogar para a rua e jogar com os amigos, etc. Aquela coisa boa. Eu lá revivi muito isso. Às vezes criava aquela pele de galinha. Porque os miúdos têm uma paixão pelo futebol que é uma coisa inacreditável mesmo. E depois eles envolvem a própria comunidade, vai arrasta-se atrás deles.
1: Claro.
0: Eu tive uma coisa marcante, porque nunca me vou esquecer desse dia. Eu treinava os miúdos dos 4, 5, eram os miúdos que apareciam, ou seja, eu às vezes dava 5 ou 6 treinos, não me importava, eu queria que os miúdos treinassem. Mas depois eles pediram-me: ó, João, epá, nós fazemos sempre um jogo por ano, que é contra a comunidade vizinha, e pá, e tens que ser o nosso treinador, por favor, e não sei o quê. Pronto. Então, eu disse: então, mas como é que nós vamos para a comunidade vizinha? Ah, temos um autocarro. E um autocarro. Os autocarros lá é aqueles que eles chamam toca-toca, aquelas carrinhas fechadas de 9 lugares.
1: Sim.
0: Então, para um desses toca-tocas, que levava já para aí 7 pessoas. E entramos mais 18 para lá para dentro. Ou seja, iam para 20 e tal pessoas numa carrinha de 9 lugares. Chegamos ao campo onde íamos jogar, um campo com as balizas em madeira, né? E o jogo era às 5. Às 4h30, 4h30 estávamos lá nós, a equipa adversária, não havia balneários, né? Equipámos lá, a equipa adversária e os árbitros. Às 5 da tarde, eu nunca vi de onde é que. Nunca conseguia perceber de onde é que vinha tanta pessoa. Era centenas e centenas de pessoas à volta do campo, eu nem sequer conseguia dar instruções, porque aquilo era o jogo, era como se fosse a final da Liga dos Campeões, efetivamente, ali, naquela comunidade, aquilo era como se fosse a final da Liga dos Campeões. E pronto, isso é para dar um exemplo do que é o futebol para eles.
1: E não sendo mais importante, mas ganhaste o jogo?
0: Ganhei o jogo.
1: Ganhaste, ok. Então é do vencedor aí da Liga dos Campeões para eles.
0: Eu já tenho umas Champions no meu currículo. Eu vou te dar um exemplo nesse jogo. Epá, depois eu vi aquilo, eu sabia que os miúdos queriam ganhar, e também havia um miúdo que era, pá, o miúdo era um craque. Aquele miúdo jogava em qualquer equipa, se estivesse cá em Portugal, jogava em qualquer equipa de formação dos três grandes. Um miúdo muito, muito bom. Só que eles lá jogam, a maior parte deles, pá, 90%, jogam com uma sandália. Não têm chuteiras, eles têm uma sandália própria para jogar futebol. Então, esse miúdo, nós estávamos a ganhar 2-0. Esse miúdo já tinha marcado os 2 golos, partiu a sandália. O miúdo partiu a sandália. Epá, e eu, num ato de desespero, disse: este miúdo tem que continuar a jogar. Tirei as minhas sapatilhas, entreguei-lhe as sapatilhas e calcei a sandália dele. Epá, o miúdo não conseguiu dominar mais uma bola. Ele nunca tinha jogado de sapatilhas. Aquilo para ele era completamente esquisito, o miúdo não conseguiu dominar mais uma bola. E eu costumo dizer, era um craque, mas de sandálias. E, pá, e pronto, e essa é a realidade deles. Nesse dia, pronto, ganhámos o jogo, pá, e depois, na altura não havia telemóveis, ninguém sabia. Chegámos à comunidade, estavam toda a gente à espera do resultado, centenas de pessoas à espera. Chegámos à comunidade, foi uma festa de todo tamanho, pronto, portanto.
1: E eras tipo o rei da festa neste dia, então.
0: Sim, nesse dia senti-me o Mourinho da zona.
1: João, deixa-me pegar naquilo que tu falaste desse miúdo e falar-te, por exemplo, aqui em Viseu temos o Académico de Viseu, o Tondela, com boas formações e com clubes na Primeira Liga. Sente que essa ponte é algo que tu pensas, isto é, trazer miúdos que tenham talento para Portugal?
0: Não, neste momento não. Ou seja, o objetivo do projeto é mesmo eles praticarem, jogarem à bola. De todas as maneiras, que eles joguem à bola, que pratiquem, que se esqueçam um bocadinho da dificuldade que têm na vida, que há dias que eles passam dias inteiros sem comer, que cheguem ao treino, que se divirtam. Neste momento, o único objetivo do projeto é esse, é aliar essa parte deles jogarem à bola, de brincarem. E é claro que se, agora, por exemplo, vou dar um exemplo, a oportunidade de construir uma equipa feminina. Coisa que eu, quando estive lá, nunca consegui. Ou seja, eu mesmo durante o dia chamava as meninas para irem e na altura elas não, ou os
1: Sim.
0: pais, ou o que quer que seja, não deixavam. E neste momento conseguimos fazer uma equipa feminina que vai entrar num campeonato feminino.
1: Sim.
0: Foi algo que nos apareceu ali, no, que apareceu a oportunidade. Conseguimos reunir algum dinheiro, conseguimos comprar equipamentos e elas vão participar num campeonato ali à volta. Mas o objetivo do projeto nunca será trazer nenhum miúdo para cá. É claro que se houver alguém que queira lá ir ver os miúdos, etc., mas que façam eles. Ou seja, o nosso objetivo não é esse, é que eles joguem à bola, que eles se divirtam, que eles esqueçam um bocadinho da vida, da dificuldade que têm nas vidas deles. É esse o objetivo do projeto.
1: Já falamos um pouco da parte pedagógica, da parte esportiva, mas deixa-me também outra parte que é a parte da saúde. É, mais do que levar equipamentos esportivos, também te interessa levar medicamentos para lá?
0: Sim. Nós, quando enviamos os materiais desportivos, fazemos questão de enviar sempre, no mínimo, um kit para eles irem trocando. E sempre que é possível, enviamos também medicamentos. Só que a questão dos medicamentos, por vezes, é mais complicada, porque nós temos que ter a certeza que eles são usados para o fim certo. Mas mandamos um kit de medicamentos. Depois, quando eu for ao terreno, aí sim, farei recolhas de medicamentos, de outras coisas, e vou aumentar o projeto a isso, e depois eu próprio lá no terreno distribuir. E saber que as coisas chegam a pessoas certas e a pessoas que efetivamente precisam.
1: Em relação à nutrição, que tipo de cuidados é que vocês têm? Porque sabemos que são crianças e carenciadas, e nesse sentido, no sentido da nutrição e.
0: Sim, nós temos lá na comunidade existem uns frades em que nós, sempre que vamos ao treino, nós pedimos para ir lá buscar água potável, porque muitos daqueles miúdos, alguns deles não têm água potável em casa, e pelo menos no treino, quando estão no treino, bebem sempre água potável. Fizemos questão de enviar também aqueles coisinhos com as garrafas para eles colocarem em água. O treinador vai sempre lá buscar a água antes do treino, e pelo menos durante o treino eles têm água potável. O restante nós não conseguimos controlar, é muito complicado.
1: E o que é que o Miguel te facilita aí no processo?
0: O Miguel foi extremamente importante, foi e vai continuar a ser extremamente importante no projeto. Eu vou-te contar muito rapidamente no dia que eu expliquei o projeto ao Miguel. Foi na sede dos Galfarritos. Estávamos eu, o Miguel e a esposa, a Catarina, numa mesa, a beber três minis. E eu estava a explicar o projeto ao Miguel, do que era, etc. E estava um rapaz ao balcão, que eu não conhecia, não, foi a primeira vez que vi o rapaz. Estava-lhe a explicar o projeto, etc. E o rapaz, pelo visto, estava a ouvir. E, de repente, o rapaz chega lá e diz assim: "Desculpa interromper, eu dou €500 para ajudar no projeto." Porque era alguém que conhecia o Miguel, viu que o Miguel estava entusiasmadíssimo com aquilo, e chegou lá e disse logo: "Olha, dou €500 para o projeto." O que eu mais ressalvo nesta relação é que o Miguel, por incrível que pareça, ele agora com os miúdos que lá temos a treinar, ele tem uma relação muito mais íntima do que eu tenho. Isso dá-me uma satisfação incrível. O Miguel fala quase todos os dias com os miúdos. O Miguel dá treino online sempre que pode, dá formação de treino aos miúdos, está sempre a falar com eles todos os dias. Eles vão-me perguntando, às vezes têm jogos amigáveis, vão perguntando qual é a tática que devem usar. Pá, e isso a mim dá-me uma satisfação enorme, que as pessoas que eu trago para o projeto, porque o Miguel tem os valores certos para estar no projeto. O Miguel é meu amigo, Miguel foi meu treinador há uns anos atrás no Molelos, e desde aí criámos uma ligação de amizade. E pronto, e quando eu pensei em aumentar o projeto, a primeira pessoa que eu pensei em falar foi o Miguel. E ele agarrou isto de uma forma incrível, que eu nunca lhe vou poder agradecer, a forma como ele agarrou isto. E além do Miguel, há dezenas de pessoas, dezenas de amigos, que me ligam, que me enviam dinheiro, que me enviam material desportivo. E o projeto efetivamente é dessas pessoas todas. Neste caso, eu sou a cara inicial do projeto, depois o Miguel e a Catarina juntaram-se, mas há muitas pessoas que fazem parte dele, e todas as pessoas que eu quero que se sintam, que pelo menos essas pessoas, uma coisa eu tenho a certeza, essas pessoas vão fazer parte da história da vida daqueles miúdos. E isso ninguém, a mim e a eles, lhes pode tirar. E para mim, é o que eu quero realçar, no Miguel e nessas pessoas, é isso.
1: João, deixa-me pegar nessa pessoa que vos deu os 500 euros e falar-te: tens mais apoiantes hoje? Hoje é mais fácil ir atrás dos apoiantes, porque acredito que é um trabalho que tu faças, é patrocínios, apoiantes. Como é que geres essa situação?
0: Sim, no fundo, eu quando me pedem para ir falar sobre voluntariado, não só sobre o projeto, mas sobre voluntariado em escolas ou nos clubes, etc. E quando eu vou falar sobre isso, há sempre alguém que se quer juntar. Ou seja, que me diz assim: olha, João, o que é que precisas? O que é que estás a precisar agora? Há sempre esse apoio. E eu vou partilhando também sempre nas minhas redes sociais o que é
1: Quiseres
0: que vai
1: divulgar
0: acontecer.
1: aqui, se quiseres divulgar para a malta depois.
0: Sim, ou seja, eu partilho sempre só nas minhas redes sociais, e depois o Miguel, nós temos no Facebook da Academia MOSH, e o Miguel replica as minhas publicações na Academia MOSH. Mas é sempre nas minhas redes sociais, no Facebook, no Instagram e no LinkedIn. Porquê? Porque eu acho que,
1: Mas
0: assim, é mais fácil.
1: podes dizer mesmo aqui para a malta que estiver a ouvir qual é que é estas redes sociais e a forma de te encontrar.
0: Sim, ou seja, é só procurar João Filipe. E são as minhas redes sociais, tanto no Instagram, como no Facebook, como no LinkedIn. Tá bem? É aí que eu vou partilhando sempre, e é aí que as pessoas também, algumas pessoas se vão juntando à causa. Porque eu acho que, tendo uma cara, é sempre mais fácil as pessoas associarem e confiarem também, porque as pessoas conhecem e vão falando, vão, se for preciso questionarem alguém que me conhece também, sou alguém de confiança para isso, também questiono, do que ter uma página só e não ter uma cara por trás. Pronto, é assim que, em princípio, será para manter desta forma.
1: João, o teu tempo é curto, o do Miguel é curto. Quem é que gera as redes sociais?
0: Sou eu.
1: E mantens ninguém a ajudar-te nesse sentido? Há aquelas horas em que não consegues estar?
0: Não, para já não. Tenho já um amigo que se disponibilizou para o fazer, mas ainda tenho que ganhar, orientar aqui algum tempo para me juntar com ele e percebermos qual é que será o próximo passo.
1: Qual é que seria, e estamos quase a terminar, estamos a entrar no, na nossa parte final da nossa conversa, qual é que seria o legado que tu querias deixar um dia?
0: Sim, o único legado que eu gostaria de deixar era um dia a minha filha, quando tiver 18 anos e queira fazer um voluntariado, que se lembre da Academia MOSH e queira ir comigo para o terreno. Basicamente, o único legado que eu quero é esse, é passar a dar o exemplo à minha filha, que é possível ajudar e, ou seja, neste nós não é só. Não é só ajudar, porque nós também ganhamos muita coisa com isso. Porque vemos a vida de outra forma, olhamos para a pessoa do lado de outra forma, temos empatia pelas pessoas e isso também é ganhar muito. Não tem a ver com questões monetárias, mas tem materiais, mas tem a ver com questões emocionais também. E é esse legado que eu gostaria de deixar para a minha filha e ajudar o máximo de crianças possíveis a jogarem à bola, a se divertirem e que esqueçam um bocadinho também a dificuldade que têm no dia a dia.
1: Em relação ao futuro, em relação à sustentabilidade do projeto, o que é que tu gostavas que acontecesse?
0: Olha, o próximo passo do projeto é fazer do género de um 11 para em 2027, um 11 de pessoas de diferentes áreas, para em 2027 irmos ao terreno e tentarmos construir ali alguma coisa na comunidade em que possamos ajudar o máximo de pessoas possível. Pessoas de qualquer área, que seja ligadas ao futebol, ligadas à educação, ligadas à medicina, o que quer que seja. Pessoas que queiram ajudar, um 11 de pessoas. Isso, se a vida me permitir e se tivermos tempo, eu e o Miguel, e a Catarina, vamos tentar agilizar agora em 2026 para ser esse o próximo passo do projeto em 2027. Em relação a tudo o resto, é todas as pessoas que queiram ajudar. Que nos procurem, porque qualquer que seja o valor, seja uma camisola, seja uma bola, seja 5 euros, fazem a diferença. Portanto, esse é o único apelo que eu deixo às pessoas que queiram ajudar, é só nos procurarem, porque nós vamos usar o dinheiro, vamos usar os materiais para chegar às pessoas certas.
1: João, tu és o homem de voluntariado e de partilha. Aonde é que já estiveste, para além da Guiné?
0: Ou seja, desde eu internacional só tive na Guiné,
1: Ok.
0: mas há muitos anos esta parte já fiz alguns voluntariados. Eu, quando jogava no Ferreira, isto já começou bem, há uns 15 anos. Eu jogava no Ferreira de Aves e tinha ali sempre um espaço das 4 da tarde, saía de trabalhar às 4 e tinha sempre um espaço ali de 3 horas para 3 horas livres, pronto.
1: Sim.
0: Entretanto, comecei a fazer voluntariado na PPDA, na Associação de Crianças com Autismo em Viseu. Fiz lá durante muitos anos e foi a partir daí que fui fazendo outros projetos. Mas isso foi o projeto inicial. A primeira vez que eu fiz voluntariado foi na PPDA. E tenho muitas saudades, infelizmente não tenho tempo para tudo, tenho muitas saudades desse tempo.
1: Tu és aquele tipo de pessoa que não consegue então estar quieto, porque há pessoas que aproveitavam estas 3 horas. Eu ia para não fazer nada e tu não conseguiste.
0: Sim, na altura foi o que me pareceu bem, depois quis continuar, sim.
1: O que é que gostavas de te perguntar e que nunca te perguntaste e aí podes perguntar aqui hoje? O que é que gostavas de ter uma resposta?
0: Epá, essa é uma pergunta difícil. Talvez se no futuro vou continuar a ter tempo disponível para continuar no projeto, ou seja, e se efetivamente as pessoas que nós temos lá na Guiné, se a própria vida deles lhes vai permitir nos continuarem a ajudar. Porquê? Porque do nada são miúdos que têm que sair dali, têm que ir trabalhar, têm que ir ajudar um pai, uma mãe, um tio, um primo e têm que sair. E o meu grande desafio e a minha grande incógnita para ir de encontro àquilo que tu me pediste para perguntar é isso: é se efetivamente o projeto se vai manter durante muitos anos ou se por qualquer motivo não vamos conseguir. Da nossa parte vamos tentar tudo para o fazer, para se manter o máximo de anos possível. Não conseguindo, também já temos aqui já fizemos alguma coisa de útil pelas pessoas. E no futuro é claro que nós queremos que isto continue.
1: João, se te pusesses hoje no lugar daqueles miúdos, mesmo que as realidades sejam completamente diferentes, porque tu cresceste numa realidade europeia e eles estão a crescer na realidade deles. O que é que dirias ao João e conhecendo aqueles meninos?
0: O que eu diria era que eu devia, já me devia ter apercebido daquela realidade há muito, já devia ter tido contacto com aquela realidade há muitos anos, há mais anos do que aqueles que eu tive, porque se calhar não teria cometido tantos erros, não tinha sido às vezes injusto em algumas situações e seria certamente uma pessoa muito mais empática, que hoje me considero-me também empática. Porque passei por essa experiência. E se calhar, se eu tivesse feito há mais anos atrás, não teria cometido alguns erros que cometi.
1: O que é que diz o coração?
0: O meu coração está aqui num misto de alegria por estar a proporcionar proporcionar esta alegria àqueles miúdos. Ver todos os dias os vídeos que o Romário me manda dos treinos, às vezes em condições a bola a saltar e a pular lá no peladão e
1: Sim.
0: a bater lá naqueles postes de madeira, e depois fico com o sentimento apertado, como disse há pouco, de não conseguir que isto continue durante muitos anos. Mas neste momento o meu sentimento é de gratidão. Principalmente de gratidão a todas as pessoas que contribuem para o projeto, porque se as pessoas não contribuíssem, eu sozinho não ia conseguir fazê-lo, não é? Quando fiz 40 anos, juntei aquele dinheiro que em vez de ser para a minha festa de anos foi para começar o projeto, mas ou seja, para enviar os materiais para manter o projeto vivo é preciso algum dinheiro. E as pessoas que vão contribuindo é que mantêm o projeto vivo, sim.
1: A forma de eu fechar isto, e tem que ser essa mesmo, é apelar que as pessoas que nos possam estar a ouvir, que possam dar, que possam, nem que sejam uma mínima coisa, como tu disseste, uma mínima bola, uma mínima roupa, por exemplo, e que às vezes até querem entregar em algum lado, que entreguem a vocês, porque vão fazer ainda aqueles miúdos e muito mais felizes. Por isso, olha, João, muito obrigado e foi um gosto ter-te aqui, um prazer.
0: Obrigado, foi um prazer. Obrigado.

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7: 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É a hora mágica, das mil e uma noites e dos beduínos do tempo, da simbiose entre poemas compostos nos espaços

0: procurará proporcionar-lhes momentos diferentes e aprazíveis, compartilhando a melhor seleção musical, as curiosidades de ontem, de hoje e de sempre, e os pensamentos simples que nos chegam dos insondáveis destinos do Norte de África, Médio Oriente, Golfo Pérsico e da região peninsular do Sul da Ásia. Sob a erudita reflexão do poeta libanês Khalil Gibran, quando inspirou a que sejamos sempre capazes de viver tudo o que há de sagrado em cada instante, proponho-lhes o meu singelo convite para que nos façam companhia e desfrutem de uma deleitável jornada pelas exóticas quimeras de um certo Oriente.
1: Sê paciente e confia na viagem.

São os acordes iniciais da emissão de hoje de O Certo Oriente, a contemplarem o talento musical da cantora jordana Dana Salah, ao vivo nos estúdios Vivo, com Bint Bladak, seguindo-se-lhe a energia do cantor e compositor nigeriano Keith Daniel, acompanhado pela artista made in Bollywood Nora Fatehi, no single Pure Luxury. E privilegiamos ainda o requinte do virtuoso trio Ahmed Sarrad e Zaim e o tunisino Nordo em Yaharaf. Mantendo a tónica, receberemos seguidamente no alinhamento o cantor, compositor e produtor musical belga-marroquino D'Instinct na faixa Tahal. Ainda da região magrebina do Reino de Marrocos, escutaremos Salah Mujahid no single deste ano Anuni. E do subcontinente indiano, abriremos fileiras à mestria dos consagrados Kajol Devgan e dos senhores Shah Rukh Khan e Pitbull numa magnífica interpretação de Daisy Girl Magic, tema que nos encaminhará até ao nosso próximo conteúdo. É tudo um gosto. Até já!

0: Regozijou-se o sultão, ao extremo, com as maneiras do pescador e disse-lhe: peço-te que, daqui por diante, me faças companhia no meu palácio. E já que sabes contar histórias, espero que queiras dulcificar os nossos ouvidos com uma delas.
1: Hoje falar-nos-ei um pouco de Artaban da Hircânia, o comandante persa na Batalha das Termópilas e conspirador contra Xerxes. A Batalha das Termópilas, ou Portões Quentes, travada em 480 a.C. durante 3 dias, tornou-se um símbolo da resistência grega perante a invasão persa liderada pelo rei Xerxes I. O heroísmo do rei espartano Leónidas e os seus 300 guerreiros tornou-se lendário, inspirando livros e filmes onde essa bravura é enaltecida. Mas, em termos estratégicos, a vitória final coube ao exército persa, sendo que um dos principais comandantes dessa campanha foi Artabano, oficial de alto escalão e membro influente da corte aquemênida. Artabano era tio de Xerxes I e comandante da Guarda Real, sendo uma figura central nos eventos que marcaram o Império Persa naquele período. Na campanha grega, desempenhou um papel fundamental na administração das tropas e na supervisão da vitória persa após a traição de Efialtes, que revelou aos persas um caminho alternativo para cercar os espartanos. Assim, apesar da extraordinária resistência grega, foi o exército persa que emergiu vitorioso, garantindo o avanço da campanha, que culminaria na tomada e destruição de Atenas. Porém, a trajetória de Artabano não se limitou ao campo de batalha. Nos anos seguintes, tornar-se-ia numa ameaça interna ao próprio Xerxes. Artabano era uma figura ambiciosa e possivelmente descontente com o governo do rei, especialmente após as derrotas persas nas batalhas de Salamina, em 480 a.C., e de Plateia, 479 a.C., terá eventualmente participado numa conspiração contra o monarca, tornando-se, segundo algumas fontes, o próprio assassino de Xerxes. O relato mais conhecido sobre esse episódio vem de Ctésias de Cnido, que menciona Artabano como o líder da trama que resultou na morte do rei por volta de 465 a.C. Após o regicídio, Artabano tentou assumir o poder manipulando o príncipe herdeiro Artaxerxes I, mas a sua tentativa de usurpar o trono falhou. Artaxerxes, alertado sobre a sua traição, ordenou a sua execução, encerrando assim a história de um dos personagens mais intrigantes da história persa.
0: É um certo Oriente. Seguimos viagem.

cumprirmos a primeira metade da viagem de hoje pelos roteiros de um certo Oriente, foi com satisfação que ouvimos Fénô, ao ritmo do intemporal Daddy Cool dos Bonayem, música interpretada pelo cantor, produtor e artista saudita iraniano Alaa Wardi, para outras paragens de Tel Aviv, em Israel, Kashli et Alev, Leva o Meu Coração, em hebraico, tema que passou a seguir, é o single de 2017 da notável cantora Edin Benzakin. E do panorama musical marroquino, Samira Sahid trouxe-nos Mazal. Assim que nos escuta em casa, no trabalho, em viagem, onde quer que se encontre, reitero o amável convite para que se mantenha na nossa companhia e desfrute desta jornada pelos jardins ao oriente de nós, aqui na nossa rádio de preferência a emitir para todo o mundo via web e onde semanalmente, ao longo desta hora, o Ocidente encontra o seu Oriente. Agora também com a dupla formada pelo cantor jordano de indie pop Akras e a artista marroquina Inês em Diamond Hick, que no dialeto levantino se poderá traduzir pela expressão positiva que seja sempre assim. E viajando até Ujda, esplendor do mar Mediterrâneo, recuperaremos o single Mabulhana, Louco de Amor, de Lazaro, que em 2024, durante mais de 3 meses, foi número 1 nas tabelas de música no norte de África. Por fim, relembro ainda que poderão continuar a acompanhar todas as novidades, fotos e textos relativos ao programa, partilhados nas páginas de Instagram, Um Certo Oriente.

Da coleção Entre Dunas, Oásis e Sonhos, a desenhar adornos de luz no horizonte, com a nossa imaginada caravana a começar a fazer paulatinamente o caminho de volta, e para musicalmente nos despedirmos da melhor maneira possível da emissão de hoje em Um Certo Oriente, percorreremos o restante itinerário com uma seleção exclusiva de temas que nos ajudarão a adornar essa rota e deixar já aquela vontade de repetir o passeio, por ora com Atima Amor em Der, Caminho, e o carismático cantor pop egípcio Too Late, que habitualmente se apresenta ao público envergando uma máscara de malha branca, que nos interpretará Sinin, algo como Radiante, antes de Alaouard e Maria Nadim nos presentearem com a leveza das suas suaves e harmoniosas melodias. E assim se faz Um Certo Oriente. O pensamento que decora o pergaminho que sela a emissão de hoje inspira-nos que todos nós somos viajantes numa viagem cósmica, agitando e dançando os turbilhões e redemoinhos do infinito. Paramos por um momento para nos encontrarmos uns aos outros, de conhecer, amar, compartilhar. Este é um momento precioso. É um pequeno parêntese na eternidade. Palavras de Paulo Coelho. Que assim seja.

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1: E praticamente a concluir o capítulo de hoje do programa Um Certo Oriente, como um dia legou para a posteridade Carl Sagan, diante da vastidão do tempo e da imensidão do universo, é um enorme prazer para mim dividir um planeta e uma época consigo. Aproveito esta oportunidade para deixar uma palavra de gratidão a todos vós, estimados ouvintes, que durante esta última hora me concederam a amável honra da vossa simpática companhia, assim como endereçar uma devida palavra de reconhecido apreço à fantástica equipa desta nossa rádio, que uma vez mais tornou possível levar até vós esta edição e que para mim constitui sempre um gosto e todo um privilégio produzir e realizar. Sou o António Rodrigues e voltarei ao vosso convívio, oxalá, de hoje a 8 dias, à hora certa, para mais uma nova peregrinação pessoal, interior e geográfica pelos jardins ao oriente de nós. Até lá, desejo a todos a continuação de uma excelente semana. Muito obrigado pela vossa presença. Bem-ajam. Maktub. Estava escrito.

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O anoitecer traz aconchego e eu espero que fique em paz e bom descanso. Boa noite para si, a sua amizade e consideração pela VFM. Nós guardamos tudo isto no nosso coração. Obrigado por estar connosco e que a noite traga toda a paz que merece, descanso e um lindo amanhecer para o dia de amanhã.

Que o descanso de hoje renove suas forças e encha o seu coração de esperança para o amanhã que se aproxima. Se há paz em seu interior, haverá luz em seu caminho. Boa noite para si, na nossa companhia.

Quem é grato pela vida que tem diariamente encontra alegria em tudo na sua vida. Muito boa noite para si e que o mundo lhe ofereça aquilo que mais deseja: paz, paz, paz, amor, amor, amor.

Vamos então iniciar o nosso desfile musical, ou melhor, vamos iniciar a nossa viagem através da música, e eu escolhi o pop rock português, cantado por jovens, cantado por juventude, porque a juventude é que nos vem efetivamente substituir aquilo que estamos a fazer neste momento na nossa vida. Vamos ao pop rock português.

ofereci-lhe uma chiclete ao iniciarmos, musicalmente falando, o programa de hoje. Qual é o programa de hoje? Expresso da Noite. Mas não abuse da chiclete, porque isso faz mal à dentição, ao cabo dos dentes, portanto, não é para abusar. Vamos continuar com o rock português, porque é juventude que está a começar a sua vida de musical, digamos, a cantar, e estas canções são fáceis de cantar. Digo eu. Fácil não é. Filhos da Nação.

Muito bem, filhos da nação, isto é impecável, só lhes digo que isto é impecável, esta música. E o certo é que vamos continuar com o pop rock português, e a juventude está por aqui a passar. A juventude é uma arte da natureza, mas a idade é uma obra de arte, que as surpresas da sua vida sejam boas e o façam sorrir diariamente. Tudo passa numa rapidez absurda. Não tenha pressa. Demore-se mais nos sorrisos, nos abraços, nas palavras, nos carinhos e em cada gesto de amor. A cada despedida abre espaço para novas oportunidades na sua vida. E você que está na sintonia da VFM, aproveite a sua oportunidade. E agora vamos ter aqui uma vida de marinheiro, que não é uma vida fácil. Não é, a vida não é fácil para ninguém.

Meus queridos ouvintes da VFM e deste programa Expresso da Noite, estão a ouvir aqui vozes da juventude de hoje. São pessoas novas que gostam de música, gostam de cantar e estão a começar a sua vida musical. E é uma honra para nós estarmos a passar aqui estes jovens que estão a iniciar o seu canto. Não é o canto é Alentejo, o seu canto, mas eles cantam muito bem. Agora uma canção que nós vamos aqui recordar, Solta-se o Beijo, era de Sara, era e continua a ser, de Sara Tavares. Como sabem, a Sarita partiu muito nova e fez muita falta à música portuguesa, porque ela cantava muito bem e compunha as suas canções melhor ainda. Sara, onde estiver, Sara Tavares, descansa em paz e nós nunca te esquecemos na nossa vida de rádio local, Vozela FM.

Meus amigos, belíssimas vozes por aqui estão a passar. É juventude que está a dedicar-se inteiramente, está inteiramente a dedicar a sua vida à música, a pop rock, à música portuguesa. Isso é que é interessante, porque ninguém é eterno e, portanto, alguém tem que nos substituir. Quem canta, quem trabalha, quem faz rádio, enfim, tudo. Olha, eu quero ver se meto este vício, porque isto é um vício. À minha neta, ela de música, gosta muito. Agora, trabalhar numa rádio, vamos lá ver. Já fez gravações aqui, que eu lhe ofereci, pelo 25 de Abril. Gosta muito de poesia, gosta muito de ler. Ah, e tenho uma boa notícia para lhe dar. É que ela tirou 5 a todas as disciplinas durante o ano letivo, que acabou há dias atrás. E tenho que lhe oferecer uma prenda, claro, claro que sim, como avô. Tenho que lhe oferecer uma prendinha pelos, em todas as disciplinas, 5. Acho que foi a melhor da escola. O certo, do quinto ano. E o certo é que estudar é uma arte, falar é outra, ser educada é outra. E, acima de tudo, eu queria que ela desse continuidade ao meu trabalho. Era uma honra para mim.

Uma vez mais, muito boa noite para si. Às vezes a vida desacelera, não para nos punir ou castigar, mas para nos ensinar. Abençoada seja esta noite. Noite que eu lhe desejo com paz, com luz, com felicidade e, acima de tudo, com muito e muito e muito amor. Na nossa vida, nós devemos aprender e logo de pequenos, a saber amar. Saber amar é a próxima canção que está aqui para si. Boa noite.

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1: E nós estamos a chegar ao final da primeira hora do programa de hoje. Vamos fazer um pequenino intervalo e voltamos depois para a segunda e última hora do Expresso da Noite.
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Expresso da Noite, às segundas-feiras, aqui na VFM, das 22 até às 0 horas. É o melhor da música para si, para terminar um dia de trabalho e pensar no dia que vai amanhecer, no dia seguinte. Primeira hora concluída com música pop rock cantada por Juventude, que passou por aqui. Eu tinha destinado 30 minutos do programa, mas cantaram tão bem, tão bem, e canções tão conhecidas, que resolvi oferecer-lhe esta primeira hora do programa de hoje. Vamos então fazer um pequenino intervalo, é uma pausa, e voltamos depois para a segunda e última hora. Uma grande viagem através da música. Vamos tomar um cafezinho? Talvez caia bem. Um chazinho quente? Cai melhor ainda? Então boa noite para si. Espero por nós, ou espero por mim, como quiser. Eu volto já. Até já.

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1: Meus queridos ouvintes, e já cá estamos para a segunda e última hora do programa de hoje. Fizemos um pequenino intervalo e vamos até ao final desta hora e ao final da nossa viagem através da música. A VFM é a companhia de todas as horas e eu agradeço que nunca nos deixe sozinhos. Às vezes a nossa música é o melhor conselho que se pode ouvir. A rádio, a VFM e qualquer programa é a companheira de todas as horas no seu dia a dia, mas é também a companhia em cada noite para nunca vos deixar sozinhos. Em cada frequência, 94.6, há uma oportunidade para aprender a viver melhor, a rir, a crescer e a amar, porque o amor é fundamental na nossa vida. E na hora de escolher, escolha bem. A VFM está sempre e sempre à sua espera. Obrigado. Estamos aqui para si. Vamos continuar a nossa viagem através da música. E eu quero lembrar-lhe que tenho aqui música muito, mas muito boa, que você vai gostar de ouvir. E espero que nunca se esqueça de quem está a apresentar um programa de rádio, está a pensar em si. E a pensar em si, porquê? Porque eu tenho a obrigação de escolher o melhor da música para si. Vamos então a ela.

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1: Meus amigos, uma vez mais, muito boa noite para si. A sua vida é um eco. Um eco, sabe o que é um eco, com certeza. O que semeia, colhe. O que dá, recebe. O que vê nos outros, existe em si. Lembre-se que a vida é um eco e está sempre a retornar para si. Boa noite, que tudo corra bem nesta noite e que hoje e amanhã, que é um novo dia, que tudo prospere, que seja alegre, que seja bom, que seja leve e abençoado por Deus, que nunca se deixe de viver o agora, porque o amanhã é só uma esperança. Que a paz desta noite o envolva e o prepare para um dia cheio de coisas boas. Às vezes a pressa rouba o perfume dos instantes bons. Abrace o tempo com calma e que a sua noite venha trazer a paz e o descanso que tanto precisa. Boa noite para si, vamos continuar com a nossa música. Estou a misturar aqui, acabamos de ouvir os ABBA, que era um agrupamento que já há muito tempo por aqui não passava. Mas o certo é que eu estou a misturar música portuguesa e não portuguesa, porque se ouve tudo muito bem. E agora, um grande cantor, Tony de Matos, e uma cartinha de amor para si, esta noite...

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Bom, meus amigos, continuamos aqui na segunda e última hora do programa de hoje. VFM é o pulsar da região, na Rádio Vozela, a rádio do seu coração. Eu acho que sim, que é a rádio do seu coração. Não importa como amanhece o dia, não deve preocupar-se com isso. O que importa é que Deus o acordou, ou melhor, o vai acordar amanhã de manhã. O coloca de pé e lhe vai dar a chance de recomeçar um novo dia. Boa noite para si, venho desejar-lhe um ótimo descanso e, acima de tudo, um lindo amanhecer. E desejar-lhe boa noite, pois amanhã vai começar um novo dia, um dia incrível, cheio de positividade e de muita alegria. E é tão bonito quando se enxerga ou vê Deus nos seus detalhes, dentro e fora da gente, e que o coração possa refletir a luz que sai da sua alma. Viva a vida no dia a dia. E agora vamos ouvir aqui um conjunto que nos deixou muita e muita saudade. Do Ouro Negro. Já partiu há alguns anos, mas as músicas ficaram sempre nos nossos corações. E há uma canção que realmente eu gosto muito de ouvir e que eu vou oferecer nesta noite para quem está na companhia da VFM, quem está a viajar connosco no Expresso da Noite. Do Ouro Negro. Maria Rita, Maria Rita, Maria Rita.

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1: Maria Rita Bonita.
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1: Não se admire. É que eu vou gostar de ouvir outra vez esta canção, porque esta canção mexe com o meu íntimo, com o meu coração, com os meus sentimentos, com o meu amor que tenho por todos vocês.

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1: Boa noite, uma vez mais, que a noite lhe traga o silêncio para a sua alma, paz para o seu coração e sonhos leves para renovar as esperanças do dia de amanhã. Descanse, descanse bem esta noite. Amanhã é uma nova chance de recomeçar. Pessoas especiais merecem uma boa noite. Uma boa noite. Então, receba o nosso boa noite com afeto, carinho, paz, amor, felicidade, alegria. Onde estiver, que Deus esteja consigo e o abençoe. Continuamos com Do Ouro Negro.

recordamos o Douro Negro. E agora vamos terminar o programa de hoje com fado. Fado português é nosso. Entre vozes, tenho aqui quatro vozes espetaculares. Alexandra, Alice Pires, Lénita Gentil e Maria da Fé. Mas a rádio é onde, é na sua casa, onde nós estamos consigo, no seu quarto, na sua sala, na sua cozinha, onde você quiser, nós estamos lá. E VFM é rádio de confiança e o amor está sempre e sempre no ar. É música do fundo do baú e que deixa muitas saudades, mas tudo fica melhor ouvindo a nossa música, na nossa companhia. Vamos então dar aqui lugar a estas quatro meninas que estão aqui a olhar para mim com um olhar tão bonito e um sorriso tão lindo, tão lindo. Olha, vamos começar por ouvir estas quatro vozes do fado português.

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1: Ah, é tão bom estar a descansar à noite com música na nossa companhia. É tão bom, tão bom, tão bom.
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Meus queridos ouvintes da VFM e deste programa Expresso da Noite, às segundas-feiras, das 22 horas até às 0 horas. Espero que tenham gostado da seleção musical que eu vos ofereci, que escolhi para esta noite, e despeço-me por agradecer exatamente a vossa companhia nesta viagem musical. Consigo esteve Fernando Morgado. Eu volto amanhã, logo pela manhã, às 10 da manhã, mais um programa mais alto e mais além. Vai ficar na sua companhia das 10 até ao meio-dia. Mais alto e mais além. Amanhã, de segunda à sexta-feira. Da minha parte é tudo. Muito obrigado. Desejo a continuação de uma muito boa noite e que amanhã acorde bem disposto, em paz, em tranquilidade, com felicidade e com muito amor no seu coração. Muito boa noite para si e até amanhã. E uma vez mais, muito obrigado pela sua companhia. Boa noite.

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